0: uma.
1: Bora, toma uma.
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3: É, Marília, vou desabafar pra você. Vai, amiga, abre seu coração.
4: Escuta,

0: Quer namorar comigo?
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2: Bruno Marrone e Diego Vitor Hugo.

0: Obrigado, Diego, Vitor Hugo.
1: Obrigado, Bruno Marrone, por aceitar o convite e cantar essa moda linda com a gente.
2: Alô, meninos, sucesso pra vocês.
1: Ô, moçada.
3: Obrigado a vocês, viu?
2: Muito obrigado.
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2: 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E daqui a pouco tem mais músicas.
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5: 21 horas e 23 minutos.
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5: 21h43.
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1: Muita luz nessa segunda-feira. Se apaixone pela vida, que tem muita coisa legal, apesar dela ser... ter seus altos e baixos, saiba que ela é muito legal. Love Nation nessa segunda-feira. Infelizmente está acabando o programa desse começo de semana, mas amanhã tem mais.
2: 21 horas e 59 minutos.
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1: 22 horas e 1 minuto.

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0: 22 horas e 19 minutos.
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0: 23:51.
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0: 23h59.
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0: meia-noite e 25 minutos.
1: Não adianta insistir. Telefone mudo não pode falar, né?

0: 1:35.
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0: 1:59.
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0: 2 horas e 14 minutos.
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0: 3:53.
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0: 5:16.
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Deixe sua alma se acalmar. Este não é um vídeo aleatório. Este é um encontro marcado entre você e Deus. Ele sabe quantas noites você passou em claro. Ele ouviu seus suspiros. E Ele estava te esperando bem aqui para abrir o caminho. Seja muito bem-vindo, seja muito bem-vinda a este momento sagrado e santificado pela presença do Altíssimo. Lembre-se sempre de um princípio espiritual imutável na sua caminhada de fé. Antes de tomar qualquer decisão, antes de dar o primeiro passo em meio às tempestades e incertezas, ajoelhe-se. Não há nada mais poderoso, nada mais seguro e inabalável do que colocar Deus em primeiro lugar na sua vida. Quando você curva os seus joelhos no secreto, você fica de pé diante de qualquer gigante lá fora. Nesta terça-feira nós entramos com autoridade em um verdadeiro campo de batalha espiritual. O dia de hoje nos chama para a proteção sobrenatural e para o livramento divino. Talvez você tenha chegado até aqui sentindo o peso de um coração exausto. O sorriso que você carrega no rosto durante o dia, muitas vezes apenas esconde as lágrimas intensas que você derrama no silêncio do seu quarto. Eu sei, e o Senhor sabe, que você tem caminhado por caminhos espinhosos. Você tem sentido na pele a injustiça dos homens, as palavras afiadas como espadas e aquelas vozes desanimadoras que sussurram constantemente que o seu esforço é em vão. Mas ouça com atenção o que o Espírito Santo quer selar no seu espírito agora. Quando o ser humano decreta o fim, o nosso Deus enxerga apenas o começo de uma grande virada. Hoje é o dia de clamar e declarar a quebra de toda inveja, de todo mal-olhado e de toda armadilha silenciosa que foi preparada contra a sua vida, contra o seu lar e contra as suas finanças. Há momentos em que parece que uma tempestade de escassez tenta secar todas as suas fontes. As portas parecem trancadas com cadeados pesados e enferrujados pelo tempo. Mas a sua oração, feita com fé e quebrantamento, é a chave espiritual que o céu usa para abrir essas fechaduras que a mão humana não consegue destrancar. Tenha plena certeza de que Deus vai adiante de você. Ele está marchando na sua frente agora mesmo, nivelando os montes, quebrando as portas de bronze e despedaçando as trancas de ferro. Quando você sente que a sua terra está completamente seca e infrutífera, lembre-se de que nós servimos ao Deus maravilhoso que tira a água da rocha. Ele é o Deus de milagres que abre o mar vermelho bem no meio da sua angústia, revelando um caminho seguro onde parecia existir apenas o abismo. Sinta pela fé uma muralha de fogo celestial se erguendo ao redor da sua família, do seu emprego, dos seus negócios e da sua saúde física e mental. O Senhor está despachando anjos guerreiros para cercar a sua vida, criando uma barreira impenetrável contra a maldade oculta. As flechas invisíveis estão batendo nesse escudo de glória e caindo por terra, sem jamais atingir a sua tenda. Respire fundo, solte o ar e deixe que essa paz inunde o seu ser. Prepare o seu espírito, pois grandes coisas serão destravadas na sua vida, através da poderosa palavra de Deus que vamos proclamar a seguir. Abra o seu coração e o seu espírito, neste exato momento, para receber a palavra viva e eficaz do Senhor. Hoje, a nossa base espiritual, a nossa rocha inabalável, encontra-se no Salmo 91. Ouça com reverência. Deixe que cada sílaba penetre na sua alma como um bálsamo curativo. Aquele que habita no esconderijo do Altíssimo, à sombra do Onipotente descansará. Direi do Senhor, Ele é o meu Deus, o meu refúgio, a minha fortaleza, e nele confiarei. Preste muita atenção nesta promessa, eu sinto de Deus para repetir. Direi do Senhor, Ele é o meu Deus, o meu refúgio, a minha fortaleza, e nele confiarei. Porque Ele te livrará do laço do passarinheiro e da peste perniciosa. Ele te cobrirá com as suas penas e debaixo das suas asas te confiarás. A sua verdade será o teu escudo e broquel. Não terás medo do terror de noite nem da seta que voa de dia. 1.000 cairão ao teu lado e 10.000 à tua direita, mas não chegará a ti. Eu vou repetir esta parte porque há uma libertação acontecendo agora mesmo na sua vida. 1.000 cairão ao teu lado e 10.000 à tua direita, mas não chegará a ti. Meu irmão, minha irmã, eu sei que a jornada tem sido extremamente pesada. O Espírito Santo me mostra que há corações aqui que estão à beira do esgotamento emocional e espiritual.
Você tem enfrentado batalhas invisíveis, aquelas que ninguém vê, mas que esmagam o seu peito no meio da madrugada. Quantas noites você passou em claro, deitado na sua cama, olhando para o teto, sentindo um nó na garganta e lágrimas silenciosas escorrendo pelo seu rosto? Você tem tentado ser forte por tanto tempo. Você veste uma armadura de sorrisos durante o dia. Você diz para todo mundo que está tudo bem. Mas por dentro a sua alma grita por um socorro urgente. Eu compreendo a sua dor e, mais importante do que isso, o seu Pai Celestial compreende perfeitamente o seu sofrimento. Você tem sido alvo de flechas envenenadas, calúnias, injustiças, palavras cortantes e olhares carregados de uma inveja que tenta secar as suas raízes e paralisar a sua vida. Às vezes parece que quanto mais você faz o bem, mais a maldade dos homens se levanta contra você para tentar destruir a sua paz. Há dias em que o desânimo sussurra no seu ouvido que lutar é inútil, que as portas de bronze jamais se abrirão e que você nasceu para sofrer. Mas preste atenção nesta parábola, pense na águia. Quando a águia é atacada por corvos que tentam bicar o seu pescoço nas alturas, ela não se debate. Ela não perde tempo lutando na mesma altitude baixa deles. A águia simplesmente abre as suas grandes asas e voa cada vez mais alto, em direção ao sol, até atingir uma altitude onde os corvos não conseguem respirar e acabam caindo por falta de oxigênio. Hoje Deus está te chamando para voar mais alto. Ele está te escondendo no esconderijo do Altíssimo, onde a inveja, a fofoca e a maldade não têm oxigênio para sobreviver. Aquele peso na sua nuca, aquela angústia inexplicável que tenta roubar a sua paz, tudo isso perde a força agora diante da autoridade suprema da palavra de Deus. A verdade dele é o seu escudo impenetrável. Nenhuma arma forjada contra a sua tenda prosperará. O laço do passarinheiro foi quebrado e a sua alma escapou como um pássaro livre da gaiola. Por isso eu quero que você tome uma atitude de fé agora. Não seja um ouvinte passivo diante desta mensagem. A fé exige movimento, a fé exige confissão. Eu quero que você vá agora mesmo nos comentários e escreva a seguinte frase com toda a força do seu coração. O Senhor é o meu escudo e a minha proteção. Escreva isso, declare isso com autoridade. Curtir ou comentar este vídeo não é sobre números de internet. É sobre registrar no mundo espiritual a sua confiança inabalável. É sobre plantar uma semente de fé no solo fértil do milagre que está chegando. Quando você digita essas palavras, você está dizendo ao inimigo que você já não tem medo, pois o Onipotente é a sua fortaleza. Declare agora, fortaleça a sua fé e prepare o seu coração, pois a nossa oração de quebra e libertação está apenas começando. Senhor meu Deus e meu Pai, nós entramos agora na Tua presença, não com palavras difíceis ou ensaiadas, mas com o coração totalmente derramado no Teu altar. Pai, eu não quero e não preciso fingir diante do Senhor. Tu conheces a estrutura da minha alma, Tu sabes exatamente onde dói e Tu enxergas as lágrimas que eu engulo para tentar ser forte na frente das outras pessoas. Há momentos, Senhor, em que o peso dos dias parece esmagar os meus ombros, e o silêncio da noite traz um barulho ensurdecedor de preocupações na minha mente. Por isso, neste exato momento, eu me despojo de toda a armadura humana e reconheço que dependo exclusivamente da Tua graça. Eu Te peço perdão pelas minhas falhas, pelos momentos em que a dúvida tentou sufocar a minha fé e pelas vezes em que murmurei por não compreender os Teus propósitos misteriosos. Espírito Santo, sopra agora uma brisa suave sobre a minha mente cansada e fatigada. Acalma essa tempestade de pensamentos turbulentos que não me deixa dormir em paz. Eu clamo para que o Senhor visite agora cada célula do meu corpo e do corpo daqueles que eu amo profundamente. Onde houver uma enfermidade oculta, onde houver uma dor crônica que os médicos da terra não conseguem diagnosticar, onde houver o desespero sombrio de um diagnóstico assustador, que a Tua virtude curadora e celestial flua agora mesmo. Restaura a nossa saúde física, Senhor, para que possamos ter vigor para caminhar e glorificar o Teu nome. Visita também os hospitais, os leitos de UTI, e leva a Tua luz onde a medicina dos homens decretou que não há mais jeito, porque para o Senhor, o impossível é apenas a matéria-prima para o começo de um grande milagre.
Toca com as tuas mãos marcadas pelos cravos em cada ferida invisível que trazemos no peito, aliviando a ansiedade que aperta a garganta, curando a depressão e arrancando toda a raiz de tristeza profunda que tenta se instalar na nossa alma. Meu Deus, eu estendo as minhas mãos espiritualmente agora, sobre a minha casa, sobre as paredes do meu lar e sobre a minha família. O inimigo tem tentado se levantar para destruir os laços sagrados que o Senhor uniu, trazendo brigas constantes, desentendimentos e uma frieza cortante para dentro do nosso lar. Mas, na autoridade do nome santo de Jesus, eu declaro que a minha casa é território santo e absolutamente blindado pelo sangue do Cordeiro. Nenhuma palavra de maldição lançada contra o meu casamento prosperará. Nenhuma divisão terrível terá força para separar a minha família. Eu peço que o Senhor derrame um óleo fresco de alegria, de paciência infinita e de amor incondicional sobre cada cômodo da minha casa. Olha com misericórdia para os meus filhos, Senhor. O mundo lá fora é um campo minado de influências destrutivas e amizades perigosas que tentam desviar os seus passos. Cerca os meus filhos, os meus netos e todas as minhas gerações,

dos nossos sentimentos diários. Senhor, eu entrego a minha vida, a vida dos meus familiares amados e o meu coração fragilizado nas Tuas mãos seguras. Cuida do nosso equilíbrio emocional, não nos deixe afundar nas águas turvas da desesperança e do medo do amanhã. Que possamos sentir agora o Teu abraço apertado, aquele abraço de Pai amoroso que recolhe carinhosamente os pedaços de um coração partido e os refaz com perfeição e graça. Respire fundo agora. Sinta esse abraço consolador e envolvente. O Senhor está recolhendo as Tuas lágrimas, uma por uma, e transformando cada gota de dor silenciosa em um rio abundante de consolação e paz. Descansa o Teu interior, aquieta a Tua alma agitada, porque o Teu lar, a Tua família, a Tua vida estão agora fortemente guardados sob a sombra do Onipotente, onde nenhum mal passageiro ou eterno pode Te tocar. Pai Celestial, nós nos levantamos agora em espírito, revestidos com a armadura de Deus e com a autoridade suprema que nos foi dada pelo poderoso nome de Jesus Cristo. Nós sabemos que a nossa verdadeira luta não é contra carne ou sangue, não é contra o vizinho ou colega de trabalho, mas contra principados e forças ocultas que tentam de todas as maneiras travar o nosso progresso. Senhor, eu levanto um clamor de guerra agora mesmo pelas finanças, pelo trabalho, pelos negócios e pela vida profissional de cada irmão e de cada irmã que me escuta neste momento. Há pessoas aqui que estão sendo brutalmente esmagadas por uma verdadeira tempestade da escassez. As contas não param de se multiplicar. O medo do desemprego assombra as madrugadas e parece que todas as portas foram fechadas e trancadas com cadeados pesados de bronze e correntes grossas de ferro. Mas nós servimos ao Deus vivo que é especialista em quebrar portas de bronze e despedaçar trancas de ferro. Eu profetizo com ousadia e fé inabalável a abertura imediata de caminhos onde os olhos humanos dizem que não há saída. Onde a sociedade disse não, onde as empresas fecharam as portas na sua cara, onde o mercado decretou falência e derrota, que a mão invisível e todo-poderosa do Senhor intervém agora de forma sobrenatural. Traz a Tua provisão, Senhor. Faz jorrar água limpa e abundante da rocha mais seca da vida financeira desta pessoa. Eu repreendo, expulso e amo agora, em nome de Jesus, todo espírito de miséria, toda maldição de dívidas que se arrastam por anos e todo mal devorador que tem tentado roubar o suor e a recompensa do trabalho honesto. Que o mar vermelho da sua impossibilidade financeira se abra exatamente agora, permitindo que você atravesse a pés enxutos para alcançar a terra da provisão e da prosperidade divina. Meu Deus, nós também entramos com autoridade máxima contra toda raiz de inveja, contra todo mal-olhado e contra toda armadilha silenciosa preparada contra a vida deste irmão e desta irmã. Nós sabemos, Senhor, que a luz que carregamos muitas vezes incomoda aqueles que escolheram caminhar nas trevas. Há filhos Teus sendo vítimas de fofocas destrutivas, de calúnias cruéis no ambiente de trabalho, de perseguições injustas de chefes e de covardias feitas por falsos amigos que sorriem pela frente, mas seguram pedras escondidas nas costas. Pai, levanta agora, neste exato segundo, uma impenetrável muralha de fogo consumidor ao redor da vida profissional, dos negócios, dos projetos e da reputação dos Teus filhos. Que toda língua mentirosa e perversa que se levanta contra eles em juízo seja imediatamente condenada, envergonhada e calada pelo poder do Teu Espírito. Que toda flecha envenenada de inveja e cobiça bata de frente com o escudo da Tua verdade e caia por terra, pulverizada, sem jamais atingir a sua tenda. Em nome de Jesus eu declaro a quebra e a destruição de toda maldição hereditária ligada à pobreza. Nós cancelamos toda palavra de derrota que foi proferida por autoridades do passado ou até mesmo por familiares que disseram que você não seria nada, que você não passaria de onde está, que o seu esforço seria inútil. Nós anulamos esses decretos malignos agora no mundo espiritual. O sangue de Cristo derramado na cruz tem o poder absoluto de apagar qualquer sentença negativa escrita contra você. Eu ordeno que as correntes da estagnação, do atraso e da frustração sejam rompidas. Quebrem agora, Senhor. Quebrem todas as amarras invisíveis que prendem os pés do Teu povo. Pense na história do jovem Davi. Ele não precisou usar as armaduras pesadas e os recursos humanos do rei para vencer o gigante que aterrorizava a nação. Ele usou a autoridade do nome do Senhor dos Exércitos.

0: Hoje, o gigante que está na sua frente pode se chamar dívida acumulada, pode se chamar processo judicial travado, pode se chamar desemprego ou injustiça brutal, mas você não vai enfrentá-lo com as armas limitadas dos homens. A porta que Deus abre na sua vida profissional, nenhuma crise mundial e nenhum ser humano pode fechar. A restituição daquilo que o inimigo roubou de você ao longo dos anos já foi autorizada no tribunal dos céus. Respire fundo, receba essa autoridade e sinta as correntes pesadas caindo do seu pescoço e dos seus pulsos, abrindo espaço para uma liberdade financeira e espiritual sem precedentes na sua história. Espírito Santo, doce, suave e consolador, desce agora sobre nós como um bálsamo curativo e restaurador. Depois de guerrearmos espiritualmente pelas nossas famílias e pelas nossas finanças, nós reconhecemos que a nossa alma também precisa desesperadamente do teu toque profundo e silencioso. Há feridas invisíveis que carregamos trancadas a 7 chaves dentro do peito, feridas que o dinheiro jamais poderia comprar a cura e que o sucesso terreno não tem a capacidade de anestesiar. Senhor, eu oro agora com o coração pastoral e quebrantado pela cura interior completa desta pessoa que me escuta. Toca naquelas memórias dolorosas que ela tenta esquecer diariamente, naquelas lembranças tristes da infância, nas palavras cruéis que ouviu de pessoas que deveriam tê-la amado, abraçado e protegido. Meu Deus, quantas vezes o sentimento de rejeição brutal bateu à porta do coração desta tua filha, deste teu filho? Quantas vezes palavras afiadas como você não é capaz, você não tem valor, ou você nunca vai conseguir ecoaram na mente durante a noite, deixando cicatrizes profundas e latejantes na alma. Em nome de Jesus eu declaro com autoridade que todas essas mentiras plantadas pelas trevas estão sendo arrancadas pela raiz agora mesmo. O Senhor é o grande oleiro e nós somos o teu barro. Quando o vaso humano se quebra pelas pancadas da vida, o Senhor não o joga fora na lixeira do esquecimento. Pelo contrário, o Senhor se inclina, recolhe cada pedaço estilhaçado com um amor infinito e refaz o vaso. O Senhor torna-o ainda mais forte, ainda mais maduro e belo, enchendo todas as rachaduras do passado com a tua glória e com a tua luz inefável. Cura, Senhor, a criança interior que chora no silêncio daquele quarto escuro. Que o teu amor perfeito, aquele amor maravilhoso que lança fora todo o medo e toda a insegurança, possa inundar cada canto sombrio desse coração machucado. Se há alguém aqui me ouvindo agora e carregando o peso esmagador da falta de perdão, se há um ressentimento amargo contra um pai ausente, uma mãe, um ex-cônjuge que abandonou a família ou um amigo íntimo que traiu a confiança de forma covarde, derrama, Espírito Santo, a capacidade sobrenatural e libertadora de perdoar. Nós sabemos muito bem que a falta de perdão é como beber um cálice de veneno letal todos os dias, esperando que o outro morra. É uma prisão invisível com grades de aço. Por isso, Pai, libera agora as chaves dessa cela emocional. Que a pessoa que me escuta possa soltar, de uma vez por todas, esse fardo pesado no sopé da cruz manchada de sangue de Cristo, experimentando a verdadeira e doce liberdade que só o perdão genuíno pode trazer. Respire fundo neste momento e deixe que as águas límpidas e cristalinas do rio de Deus lavem a sua alma agora, levando embora pelo ralo da eternidade toda a angústia, toda a depressão paralisante e toda a vontade oculta de desistir da vida. E agora, precioso e amado Espírito Santo, nós te convidamos a assumir a direção absoluta dos nossos pensamentos, das nossas palavras e das nossas emoções mais profundas. Nós precisamos urgentemente da tua sabedoria divina para os próximos passos que vamos dar nesta semana. O mundo lá fora é confuso, cheio de falsas promessas, de miragens e de caminhos que parecem floridos, mas que no final levam ao precipício da perdição. Dá-nos o discernimento espiritual aguçado para saber exatamente qual porta foi aberta soberanamente pelo Senhor e qual porta é apenas uma armadilha brilhante disfarçada pelo inimigo. Abre os nossos olhos espirituais em meio à escuridão para enxergarmos muito além das aparências humanas. Ensina-nos, Mestre, a silenciar as vozes caóticas da sociedade para podermos escutar o teu sussurro suave, amoroso e direcionador dentro de nós. Quando não soubermos para onde ir, Quando a encruzilhada da vida nos causar medo, suor, frio e paralisia, que a tua paz, aquela paz inabalável que excede todo e qualquer entendimento humano, seja o árbitro final e decisivo nos nossos corações. Que possamos ter a sensibilidade purificada para ouvir a tua voz dizendo claramente: este é o caminho seguro, andai por ele. Quer estejamos sendo tentados a ir para a direita ou para a esquerda, que a tua luz maravilhosa dissipe agora todas as sombras de confusão da mente, revelando os propósitos perfeitos, agradáveis e extremamente bons que o Senhor desenhou com carinho para nós desde o ventre das nossas mães. Sopra, Espírito de Deus. Sopra fôlego de vida, sopra clareza mental. Sopra uma mansidão profunda sobre nós nesta hora sagrada. Que cada pensamento destrutivo e de derrota seja imediatamente substituído pela mente brilhante de Cristo. Nós declaramos, assinamos e selamos que a ansiedade doentia não ditará mais as regras das nossas manhãs, e a insônia angustiante não governará mais as nossas madrugadas. Onde havia o tormento do medo, que haja a tranquilidade absoluta de um lago sereno ao amanhecer. Onde havia o caos do estresse crônico, que se estabeleça a ordem e o ritmo celestial. Receba agora essa brisa leve e curadora do Espírito. Sinta sua alma sendo completamente apaziguada, relaxe os ombros, respire em paz como uma criança que descansa segura, protegida e aquecida no colo do seu pai, tendo a plena e absoluta certeza de que, no final, tudo ficará perfeitamente bem. Meu irmão, minha irmã, para que o fogo da presença do Espírito Santo não se apague na sua vida durante o decorrer desta semana desafiadora, eu sinto de Deus para te dar um conselho pastoral, espiritual e muito prático. A nossa memória humana costuma ser falha, especialmente quando somos engolidos pela rotina exaustiva e pelas pressões do dia a dia. Por isso, eu te encorajo fortemente a ter o seu próprio diário de oração. Reserve um caderno simples, coloque-o na sua mesa de cabeceira e, a partir de hoje, comece a registrar todas as promessas que o Senhor tem sussurrado no seu ouvido. Anote a data de hoje. Escreva com todos os detalhes os seus pedidos mais difíceis, aqueles que você apresentou aqui diante do altar de Deus com lágrimas nos olhos, e deixe um espaço em branco ao lado. Eu garanto a você, com toda a convicção da minha própria caminhada de fé, que muito em breve você voltará a essas páginas com um sorriso largo e lágrimas de alegria nos olhos, apenas para escrever a palavra milagre bem grande ao lado de cada pedido que parecia impossível. O diário de oração é um verdadeiro altar de pedras que você levanta dentro da sua casa, um memorial vivo para que as suas futuras gerações saibam que o Deus que você serve é um Deus vivo, que ouve o clamor do aflito, que age na hora certa e que responde com fogo, glória e poder. E por falar em respostas divinas, nós entramos agora em um nível muito mais profundo, maduro e ousado da nossa jornada, o nível da gratidão profética. Preste muita atenção, não espere a tempestade passar para começar a adorar ao Senhor. Não espere o dinheiro cair na sua conta bancária para começar a agradecer. A verdadeira fé é aquela fé genuína que agrada profundamente o coração de Deus e que tem o poder de mover as montanhas de lugar, é aquela que louva no meio do deserto mais árido. Por isso, levante as suas mãos agora mesmo, onde quer que você esteja, seja no seu quarto, na sala ou no caminho para o trabalho, e comece a agradecer junto comigo. Pai amado, nós te damos graças de todo o nosso coração. Nós te louvamos e te exaltamos antecipadamente pelas portas de bronze que acabaram de ser estilhaçadas no mundo espiritual. Nós te agradecemos pela cura que já está correndo pelas nossas veias e células, limpando todo o nosso corpo, mesmo que os sintomas físicos ainda tentem nos assustar de vez em quando. Muito obrigado, Senhor, pelo emprego que vai surgir inesperadamente nesta semana, pelo cliente que vai bater a porta do nada, pela restituição financeira completa que já foi despachada do trono da tua imensa graça. Nós te louvamos pela paz absoluta que já está reinando dentro das nossas casas, substituindo as brigas, e pela transformação radical na vida dos nossos filhos. A nossa boca se enche de riso e a nossa língua de cânticos de alegria, porque grandes coisas o Senhor tem feito por nós e por isso nós estamos muito alegres. Nós cremos, Senhor. Nós cremos com todas as nossas forças que o choro pode durar uma noite inteira, uma noite longa, fria, silenciosa e dolorosa. Mas a alegria, a verdadeira e inextinguível alegria celestial, vem brilhante, quente e poderosa logo pela manhã. Nós cremos que nenhuma arma forjada contra o nosso lar prosperará. Nós cremos que o Senhor é o nosso escudo impenetrável, a nossa força diária e a nossa eterna canção de vitória. Respire fundo pela última vez neste nosso encontro sagrado. Que, a partir de hoje, os seus olhos espirituais estejam totalmente abertos para contemplar as maravilhas que Deus está fazendo ao seu redor, nos pequenos e nos grandes detalhes. Receba agora, com o coração aberto, a bênção sacerdotal sobre a sua vida. Que o Senhor te abençoe poderosamente e te guarde de todo o mal visível e invisível. Que o Senhor faça resplandecer o seu rosto brilhante sobre ti e tenha infinita misericórdia de ti em todos os teus tropeços. Que o Senhor levante o seu semblante de amor sobre a tua vida, sobre a tua casa, sobre o teu trabalho e sobre a tua saúde e te dê a verdadeira paz. Se esta palavra tocou profundamente o seu coração e trouxe luz para a sua escuridão de hoje, não guarde essa bênção apenas para você. Inscreva-se neste canal agora mesmo, faça parte desta família de fé que ora sem cessar e compartilhe este vídeo com aquelas pessoas que o Espírito Santo colocar na sua mente agora. Deixe a sua semente de amor e contribua para que a palavra de Deus alcance os corações que estão precisando de socorro urgente. Vá em paz, caminhe de cabeça erguida, descanse sob a proteção inabalável das asas do Altíssimo e prepare-se para viver o maior e mais lindo milagre de toda a sua história. Amém e amém.
1: Depois dessa belíssima introdução, dessa belíssima oração, riquíssima, nós estamos chegando. No outro lado do lago, na terra dos gadarenos, dois possessos de demônios saíram de um cemitério e vieram-lhe ao encontro. Eis que se puseram a gritar: "Que tens a ver conosco, Filho de Deus? Viestes aqui para nos atormentar antes do tempo?" Havia não longe dali uma grande manada de porcos que pastava. Os demônios imploraram a Jesus: "Se nos expulsas, envia-nos para aquela manada de porcos." "Ide", disse-lhes Jesus. Eles saíram e entraram nos porcos. Nesse instante, toda a manada se precipitou pelo declive, escorporada para o lago, e morreu nas águas. Jesus Cristo é para muitos salvação, para outros perdição. Diante dele, ninguém fica neutro. Essa é uma característica do Evangelho de João. O mal presente de vários modos sente-se incomodados na presença forte de Jesus. O fato de que a cura tenha acontecido em território pagão sugere que a força do reino e a pregação do Evangelho chegaram a todos os povos. Os demônios que personifica e representa o mal trava uma luta constante contra Cristo. Dessa luta saímos vencedores se unidos a Cristo e perdedores se unidos aos espíritos maus. O porco era animal impuro. A manada era numerosa. No judaísmo, na época de Jesus, o porco era símbolo de Roma e poder gentil que dominava o povo judeu. A manada representa, pois, o poder político, possuidor de riqueza e opressor do povo. na libertação que Jesus fez em contra a ruína do sistema opressor, os porcos que perecem nas águas. Pois bem, muito bom dia, estamos chegando para mais uma edição do Despertar, seja muito bem-vindo. 30 de junho, último dia do mês de junho, hoje é dia 30 de junho de 2026. Senhor Todo-Poderoso, eu te agradeço por mais este dia, de que vida que o Senhor me deu. Peço que a sua presença nunca se afaste de mim. Que o Senhor caminha na minha frente hoje, abrindo as portas que eu não consigo abrir. Senhor, eu declaro quebrada todas as amarras do inimigo e quebradas as correntes da escassez. Que onde eu tocar seja abençoado. De joelhos eu peço e agradeço. Amém. Hoje estou de pé pela graça de Deus. Minha vida está nas mãos do Senhor. Nenhuma arma forjada contra mim vai prosperar. Bom dia, posso te fazer companhia com seu sorriso, com sua presença. Há dias em que tudo o que precisamos é caminhar juntos, dividir o silêncio, trocar a energia boa e lembrar que ninguém foi feito para estar só. Sintam-se acolhidos, sintam-se em casa. Meu povo querido, minha gente querida e amada, vamos conversar muito sobre a seleção que venceu ontem, passou para as oitavas. Vamos falar sobre política, sobre tudo o que está acontecendo no nosso país. Conversar, refletir, rir, acreditar e, claro, despertar juntos para esse novo dia que a paz, a luz e a esperança encontrem você exatamente aí onde começa o seu dia. Essa amizade que nos une através das ondas do rádio nos fortalece na fé e renova a nossa esperança. Estamos iniciando mais uma edição do Despertar e hoje o amanhecer traz um brilho especial e que a alegria e o otimismo floresçam em nossos corações, iluminando cada passo do nosso caminho. Que cada palavra compartilhada ilumine o seu caminho, aqueça a sua alma e seja força para enfrentar o dia com coragem e o amanhecer com serenidade. Vamos juntos, porque quando caminhamos acompanhados, a vida fica muito mais leve e o amanhecer muito mais bonito. Então, bom dia, Piracicaba, linda, frondosa e acolhedora. Bom dia, região metropolitana, pujante, gigante, cresce graciosamente. Bom dia, Águas de São Pedro, Analândia. Bom dia, Araras, Capivari, Charqueada, Conchal. Bom dia, Corderópolis, Curumbataí, Elias Fausto, Ipeúna. Bom dia, Iracemápolis, Leme, Limeira, Mombuca. Bom dia, Pirassununga, Rafar, Rio Claro, Rio das Pedras e Saltinho. Bom dia, Santa Cruz da Conceição. Bom dia, Santa Cruz da Conceição, Santa Gertrudes e Santa Maria da Serra. E, claro, São Pedro, região serrana. Bom dia. Essa é a nossa região metropolitana. Você que está despertando em Artur Nogueira, bom dia. Hortolândia, bom dia. Indaiatuba, bom dia. Lonerz, Laranjal Paulista, bom dia. Montimor, bom dia. Nova Odessa, bom dia. Santa Bárbara do Oeste, bom dia. Sumaré, Cerquilho, bom dia. Campinas, Campos do Jordão, Ribeirão Preto, Brotas, Tietê, Sorocaba, Serra Negra, Olambra, Americana, bom dia. Bom dia, São Paulo. Bom dia, São Paulo. Mola propulsora deste país gigantesco. Bom dia, Brasil, com seus 26 estados e as suas respectivas capitais. Bom dia, Acre, capital Rio Branco. Bom dia, Alagoas, capital Maceió. Bom dia, Amapá, capital Macapá. Bom dia, Amazonas, capital Manaus. Bom dia, Bahia, capital Salvador. Bom dia, Ceará, Fortaleza, Distrito Federal, Brasília. Bom dia. Bom dia, Espírito Santo, Vitória. Bom dia, desculpa, gente. Bom dia, Goiás, Goiânia. Bom dia, Maranhão, São Luís, Mato Grosso. Cuiabá, Mato Grosso do Sul, Campo Grande. Bom dia, Minas Gerais, que eu não esqueço jamais. Capital Belo Horizonte. Bom dia, Pará. Capital Belém, Paraíba, João Pessoa, Paraná, Curitiba, Pernambuco, Recife, Piauí, Teresina, Rio de Janeiro, a capital é Rio de Janeiro, Rio Grande do Norte, Natal, Rio Grande do Sul, Porto Alegre, Rondônia, Porto Velho, Roraima, Boa Vista, Santa Catarina, Florianópolis, São Paulo, a capital de São Paulo, Sergipe, Aracaju, Tocantins, Palmas, bom dia. Bom dia, América do Sul, bom dia, América do Norte, bom dia, África, bom dia, América, Antártida, Ásia, Europa, Oceania. Bom dia, mundo, através do nosso despertar. Estamos juntos, hein? Através do nosso programa Despertar, levamos alegria, esperança, energia positiva aos quatro cantos da Terra. Inclusive, eu quero incluir aqui o nosso povo vizinho, a nossa querida Venezuela, que infelizmente vem sofrendo terrivelmente por um terremoto sem aviso algum, gente, sem nenhum aviso. Todo o povo foi pego de surpresa e estão basicamente desesperados. Acabaram de se livrar, de livrar-se de um ditador e infelizmente veio esse terremoto horrendo que varreu um canto lá, prédios inteiros caindo. Que Deus estenda a sua mão até a vizinha Venezuela. Que esse novo dia seja repleto de paz, saúde, conquistas e muitas bênçãos para todos os povos e nações. Bom dia, mundo. Estamos juntos pelas ondas da amizade, da música e do coração. Namastê. O Deus que habita em mim saúda o Deus que habita em você. E se alguém tem alguma dúvida, não se esqueça. O amor é a única dádiva, ou dívida, se você quiser, que nunca se quita, tá? Mas é uma dádiva, porque é dado por Deus. O amor é dado, é trazido por Deus. Então, nunca se quita. Nós vamos estar sempre devendo essa parte. Muito bom dia. 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E claro, né, a sua excelência, a audiência de excelência que vocês nos dão a honra todas as manhãs, a quem eu rendo todas as homenagens nessa manhã de terça-feira, após aí 15 que passou no sábado, não, se alguém ainda não sabia, o 15 venceu por 2-0, dois golaços, né? E a seleção que ontem sofreu, suou frio para poder vencer, a seleção do Japão. Uma seleção muito disciplinada, mas muito disciplinada mesmo. Deu trabalho para o nosso selecionado, hein? E o velhinho demonstrou que ele tem cacuete, hein? Fez as substituições pontuais na hora certa. Vamos ouvir? Deixa eu adorar. Eu volto já, agora.
2: Deixa eu adorar.
1: 6-1.

Pois então deixa eu te adorar nessa manhã, deixa eu ir junto com você nessa manhã, deixa eu ir juntinho com vocês nessa manhã, promete? Deixa? Então nós vamos juntinhos nessa manhã e trocando essa energia boa, já tem inclusive gente chegando, chegou aliás muito mais cedo para trazer o seu bom dia para nós. Nós estamos com um probleminha na conexão do nosso WhatsApp, vamos ver se ele vai conectar, conectou-se, agora ficou até mais fácil. Por exemplo, o Tunico lá do Unidos do Parque São Jorge, o prefeito de lá do Unidos do Parque São Jorge já está por aqui, trazendo seu bom dia, paz e bem, louvado seja o nosso Senhor Jesus Cristo. Tunico, para sempre seja louvado, obrigado pelo seu carinho, obrigado pela sua participação conosco, mais um dia, um ótimo dia para você, bom trabalho aí, hein, meu amigo. Jota Barbosa por aqui também, obrigado Jota, bom dia, com amor e com amor e alegria. Na vida não devemos nos preocupar tanto, pois tudo um dia passa. Isso nos dá força para superar os desafios, pois a tempestade passa e o sol volta a brilhar em nossa vida. A ferida vira cicatriz, a dor vira aprendizado, a luta se transforma em vitória e os esforços em recompensa, as lágrimas em sorrisos. Confiemos sempre no agir de Deus e em seus cuidados, pois muitas vezes só Ele vê nossas lutas e dores, mas Ele sempre nos honra com vitórias, porque quem nele confia jamais será decepcionado, mas surpreendido. Os planos de Deus são mistérios, porém não nos cabe entender, mas confiar e ter muita fé. Uma feliz terça-feira com luz e paz. Foi o que disse para nós J. Barbosa, a quem agradecemos e agradecemos imensamente. Eduardo Campione, como é que você está? Du, conta para mim, não me esconda nada, hein? Bom dia. Terça-feira, último dia de junho, hein? Oi? Último dia de forrozinho pé de serra, hein? Depois são festas julinas. Bom dia. Que Deus visite o seu lar e deixe de presente amor, paz e alegria, harmonia, união e todos os milagres que foram pedidos em oração. Deus aqui comigo, Deus aí com você. Isso é lindo, hein, Eduardo? Obrigado, viu? Gratidão, não é obrigado, gratidão. Deus lhe pague. Que bom, hein? É muito bom receber essa força, essa energia logo cedo, essa energia positiva, de gente do bem. A gente só tem a agradecer, só tem a agradecer. No grupo de WhatsApp, Rosângela Carnelucci, bom dia. Que seu dia seja imensamente abençoado e cheio da presença de Deus. Que Jesus te conceda um dia de muita luz, amor e paz. Deus te abençoe. Amém. Que assim seja. Obrigado. Miriam Mello, bom dia grupo. Bom dia, Miriam, tudo bem? Bom dia, Miriam. Está dizendo bom dia, grupo. Bom dia. Comece o dia com fé. Oração de agradecimento, confiança em Deus e paz, paz no coração. É o que nos deseja Miriam Mello. Julião Passarini chegou por aqui mais cedo. Bom dia. Que Deus esteja à frente de tudo hoje. Feliz terça-feira. Já está, né? Cuidando. Permitiu que chegássemos até aqui, é porque está cuidando absolutamente de tudo. Jorge Duarte Passarini, bom dia. Que a esperança renove o seu coração, fortaleça seus passos e te lembre todos os dias, sempre há um novo começo te esperando. Tenha fé, siga em frente e nunca deixe a esperança desistir de você. Que seu dia seja leve, abençoado e cheio de boas escolhas. A esperança é a luz que nos guia, mesmo nos dias nublados. Esperançar sempre. Valeu, Jorge Duarte Passarini. Obrigado pelo carinho, obrigado pela participação. Muitíssimo obrigado. Estamos sempre juntinhos aqui na nossa base, transmitindo energia boa para o nosso povo, acreditando sempre, esperançando sempre que as coisas vão mudar
e que as coisas podem melhorar. Paulo Eduardo, bom dia, Paulo Eduardo, gentleman do rádio. Ele está antecipando, mas já está dizendo aqui que julho venha carregado de amor, esperança em dias cada vez melhores. Essa é a nossa esperança também, Paulo Eduardo. Obrigado pelo carinho, viu? Obrigado mesmo pelo carinho. Rosana Rodrigues, passando por aqui, ela diz o seguinte: Deus conhece todos os seus passos. Ele sabe exatamente em quais estradas você andará. E ele prepara novos caminhos para você alegremente poder caminhar. Bom dia. Rosana Rodrigues, um ótimo dia de trabalho para você aí. Já deve estar chegando para mais um dia na lida aí no restaurante. Então, que seja um dia bastante produtivo para você, viu? Miriam Mello, para hoje, bom dia. Que Deus ilumine seus passos e enche o seu dia de paz e bênçãos. Amém. Que assim seja, hein? Que assim seja. Gratidão. Gratidão por estar aí do outro lado. Nelsinho, meu fera do Abisalão, está recuperando da cirurgia, graças a Deus. Buco facial, está tudo bem. Bom dia e ótima terça-feira. A última de junho, hein, Nelson? A última de junho, hein? Junho se despedindo de nós. Neuzinha passando por aqui também, dizendo em dose dupla: gratidão, meu Senhor, por me acordar mais um dia e me contemplar com a alegria de abrir meus olhos e ver o seu poder se manifestar em cada detalhe da vida. Bom dia. Neuzinha passando por aqui, deixando seu recadinho espetacular e especial. Último dia do mês, ela diz. O meu coração só se sabe agradecer. Deus cuidou de mim nos dias bons, me sustentou nos dias difíceis, abriu caminhos, trouxe livramentos e permaneceu ao meu lado em todo o tempo. E ele, a ele toda a honra e toda a glória e toda a gratidão. Bom dia, Neuzinha. Bom dia, seja muito bem-vinda, sempre, sempre muito bem-vinda e gratidão por estar sempre juntinho conosco. DKV, bom dia. De muita paz. Bom dia, de muita paz. Será? Será, DKV? Pode ter certeza disso, viu? Será um dia de muita paz. Manuel Alecrim chegou por aqui e diz: Jesus abençoe nosso dia e nos livre de todo mal. Amém. Deus te abençoe abundantemente. Bom dia, meu amigo. Bom dia a você também. Reciprocidade total e irrestrita, irrestrita para você, meu amigo. Vamos pôr música? Vamos pôr mais umas de Gersinho, né? Gersinho, canta para nós, por gentileza.

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0: Então está tudo pronto, né? Ele disse que está tudo pronto, eu vou acreditar que está tudo pronto e nós vamos só usufruir. Pode ser? Pode ser assim? Espero que sim. Adilson Batista, doutora Adilson Batista, chegando por aqui, terça-feira, seja bem-vinda. Passando para desejar que a sua terça-feira seja muito abençoada por Deus. Feliz terça-feira. Já está ótima a nossa terça-feira, viu, Adilson? Obrigado, viu? Muitíssimo obrigado mesmo. Agradeço a você pela participação, pelo carinho, por você estar juntinho conosco. O nosso muitíssimo obrigado. Quem também está por aqui, juntinho conosco, é o Sebastião Onivaldo. Já chegou por aqui trazendo seu recado de hoje. Tudo é dom de Deus. Veja bem o que Deus lhe deu. Pés para caminhar, língua e voz para falar, olhos para ver, ouvidos para ouvir, inteligência para pensar e um coração para sentir e amar. Pode ser que ele queria, de repente, tomar emprestado todos ou qualquer um desses dons da vida para ir ao encontro de quem precisa. Para falar a quem o chama, ensinar ao que pede, consolar aquele aflito que chora. Mantenha tudo em ordem para servir ao Senhor, nosso Pai. Jesus, eu confio em vós sempre. Jesus, eu confio em vós sempre. Sebastião Univaldo trazendo para nós essa linda reflexão. Feliz terça-feira, O trabalho é o grande remédio de todas as doenças e infelicidades que assolam a nossa humanidade. Ninguém que tenha impulsos e cansaços e seja rígido no trabalho pode fazer trabalho bom. A calma resolve, é o método apropriado. A pessoa que trabalha com calma, faz o máximo no mínimo de tempo, e o seu trabalho mostra-se bem feito. Não viva nem trabalhe de maneira pesada. Senhor, tu me tens nas mãos, me levanta do meu desânimo, e no teu amor nunca me abandonas. Salve Rainha Jesus, amém. Sebastião Univaldo, hein, passando por aqui, deixando a sua linda e rica mensagem para nós, e mais o Evangelho do dia, hein? Como nós vamos fazer a leitura do Evangelho mais tarde, essa parte nós deixamos para a nossa leitura diária. Bom dia, paz e bem. Deus sempre no comando. Vicentino, ali da região da Paulicéia, Caxambu, hoje encontra uma certa dificuldade para transitar, infelizmente, mas logo, logo estará bom. Eu tenho certeza disso. Tenho certeza. Vamos ver o que a garotada do grupo Bora Despertar e Transbordar traz para nós. Estou vendo aqui, tem gente nova, Pedro Monteiro está chegando por aqui também no grupo. Vamos ver o que é que temos para hoje. Por enquanto, de ontem, Sérgio Dalla Vila, bom dia, Sérgio. Sérgio Dalla Vila, bom dia. Que as mãos de Deus estejam sempre estendidas sobre nós. Bom dia. Bom dia, Sérgio. Um ótimo dia para você, meu amigo Sérgio Dalla Vila. Seja muito bem-vindo, viu? Aí eu fico no aguardo, então, do nosso Alex Zahatin para poder trazer para nós aí o provérbio de hoje. O nosso Fernando Bozó está dizendo o seguinte: a caneta que escreve a tua história está nas mãos de Deus. E hoje já escreveu a tua vitória. Amém. Bom dia. Deus abençoe grandemente, ilumine sempre um dia maravilhoso e abençoado. Amém, Fernando. Obrigado, Fernando Bozó. Muitíssimo obrigado. Muitíssimo obrigado mesmo por trazer essa linda e rica mensagem a nós. Obrigado, Fernando. Um ótimo dia para vocês. Estamos juntos nessa manhã que está só começando. E eu peço para vocês que permaneça. Fiquem aí. Não saiam daí, por favor. Linda manhã, linda manhã.
1: 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Porque Deus ainda não terminou a obra que começou na sua vida.

Mas existe algo que você precisa lembrar. 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Você já sobreviveu momentos que pareciam finais. E continua aqui.

0: Por isso permaneça. 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
1: Chegando por aqui, tá gostando? Tá chegando por aqui, Alex Zahatin, com o seu provérbio da manhã. Tá chegando por aqui com o seu provérbio. Provérbios de hoje, sabedoria humilde e limites da vida. Palavras de Agur, filho de Jaque. Este homem disse: estou cansado, ó Deus. Estou cansado e esgotado. Sou mais ignorante do que qualquer pessoa. Não tenho entendimento humano. Não aprendi a sabedoria, nem tenho o conhecimento do santo. Quem subiu aos céus e desceu?
2: Se Deus estiver trabalhando justamente,
1: quem
2: você acha que ele parou?
1: Quem juntou o vento nas mãos? Quem envolveu as águas em sua capa? Quem estabeleceu os limites da terra? Qual é o seu nome e o nome de seu filho, se é que você sabe? Toda palavra de Deus é pura. Ela é escudo para os que nele confiam. Não acrescente nada às palavras dele para que não o repreenda e você seja achado mentiroso. Duas coisas peço a ti, mas não negue antes que eu morra. Afasta de mim a falsidade e a mentira. Não me dês nem pobreza nem riqueza. Dá-me apenas o alimento necessário, para que eu me sacie, para que eu não me sacie demais e te negue, dizendo: quem é o Senhor?

gente de olhos altivos e de olhar arrogante, a gente cujos dentes são espadas e cujos maxilares são facas para devorar os pobres da terra e os necessitados dentre os homens. A sanguessuga tem sua filha, dá e dá. Três coisas nunca se fartam, quatro nunca dizem basta. A sepultura, o ventre estéril, a terra que nunca se farta de água e o fogo que nunca diz basta. O olho que zomba do pai e despreza a obediência à mãe será arrancado pelos corvos do vale e devorado pelos filhotes de águia. Há três coisas que são maravilhosas demais para mim e quatro que não compreendo. O caminho da águia no céu, o caminho da cobra sobre a rocha e o caminho do navio no meio do mar e o caminho do homem como uma jovem. Assim é o caminho da mulher adúltera. Ela come, limpa a boca e diz: não fiz nada de errado. Por três coisas a terra treme e por quatro não pode suportar. Pelo servo que se torna rei, pelo tolo que se farta de pão, pela mulher desprezada que se casa e pela serva que toma o lugar da sua senhora. Há quatro coisas pequenas na terra que são extremamente sábias. As formigas que não são fortes, mas no verão ajuntam seu alimento. Os coelhos que não são poderosos, mas fazem sua casa nas rochas. Os gafanhotos que não têm rei, mas avançam todos juntos. A lagartixa que se pega com as mãos, mas está nos palácios dos reis. Há três coisas que têm passo elegante e quatro que caminham como majestade. O leão, o mais valente dos animais, não foge a nada. O galo que canta ereto, o bode e o rei à frente do seu exército. Se você foi tolo ao se exaltar ou se planejou o mal, ponha a mão na boca. Pois assim como bater o leite produz manteiga, o torcer o nariz produz sangue, provoca ira e produz brigas. Provérbio de hoje, vamos às cinco perguntas. O que aprendemos sobre a palavra de Deus? Ela é pura e confiável. O que Agur pede a Deus? Vida simples, sem excesso nem falta. Terceira pergunta, qual é o perigo do orgulho? Leva ao erro e à queda. O que os exemplos da natureza ensinam? Sabedoria, preparo e cooperação. O que acontece quando se provoca a ira? Surgem conflitos e brigas. Provérbios 30 ensina humildade diante de Deus, equilíbrio na vida e respeito aos limites. Mostra que a palavra do Senhor é perfeita, que o orgulho é perigoso, e que até as pequenas coisas da criação revelam grande sabedoria. A verdadeira inteligência reconhece sua independência de Deus. A palavra de Deus é perfeita. Humildade protege a vida. O equilíbrio evita o pecado. Pequenas coisas ensinam grandes lições. Controlar a ira evita conflitos. Para hoje, pratique a humildade. Evite o exagero, controle suas palavras e observe que as pequenas lições ao seu redor. Confie na palavra de Deus e escolha viver com equilíbrio e sabedoria. Este é o provérbio de hoje, trazido pelo nosso irmão Alex Zahatim. Muito obrigado, Alex. Bom dia para você e obrigado pelo trazimento do rico provérbio de hoje. Muitíssimo obrigado. Ana Paula Campione também passando por aqui. Bom dia, Paulinha. Tá tudo bem com você? Bom dia. Receba este novo dia como um presente de Deus. Que não falte direção, proteção, alegria e motivos sinceros para agradecer. Vai ser lindo. Deus está cuidando de tudo. Tenho certeza. Ele está cuidando.

vendo e tudo. Lucimara Longatti chegou por aqui também, dizendo bom dia. Ué, hoje não gravou o áudio. O que aconteceu, Lu? Bom dia. Se Deus criou as pessoas para amar e as coisas para cuidar, por que amamos as coisas e usamos as pessoas? As pessoas esquecem do amor e respeito ao próximo. As pessoas fazem hoje do dinheiro a prioridade. O amor, o respeito, a caridade. Esses são ensinamentos de Jesus. Grande Lu, obrigado Lu, beijo carinhoso para você, gratidão, viu? Gratidão e um ótimo dia para você. Isaac está gravando áudio daqui a pouquinho, vamos ouvir o áudio do Isaac, que está gravando já o terceiro áudio do Isaac. Nós vamos ouvi-lo já já, não saia daí, Isaac.

Nem toda porta fechada é castigo. Nem todo adeus significa o fim. Às vezes Deus remove algumas coisas porque conhece o caminho melhor que você. E mesmo sem entender agora, continue caminhando. Porque quem está sendo preparado também está sendo separado.

0: Vamos ouvir o nosso garoto de ouro, o nosso Isaac. Bom dia, Isaac, como é que você está? Vamos ver, ele está encaminhando aqui alguns áudios, já está dizendo, com certeza ele vai falar dos jogos de ontem. Aliás, eu me encantei pelo jogo de Marrocos e Holanda. Gente, um jogo assim, acima, muito acima da média. Invadiu a madrugada e eu foi nos aos pênaltis e eu fiquei por aqui porque o jogo estava muito interessante, dois times fortes, duas seleções fortíssimas. Vamos ouvir Isaac, depois vamos comentar tudo sobre isso de a rodada de ontem. Fala aí, Isaac, bom dia.
1: Bom dia, João Mendonça! Como você tá?
0: 12 por
1: Ontem o
0: 8.
1: Brasil ganhou uma virada! Conseguimos sair dos 16 avos! Tchau!
0: Valeu, Isaac. Saímos dos 16 avos, hein? É isso aí. Fala,
1: E
0: Isaac.
1: João, já bota o salame aí. 30 pessoas do passaporte, esse daqui vai ser visto negado. Mesmo se ganhar, vai ser visto negado.
0: Tá
1: Tá,
0: negando?
1: João Mendonça? Tchau!
0: Valeu, Isaac. Isaac tá cuidando agora também do entrar e sair nos Estados Unidos. É ele que tá permitindo, ele que tá cuidando dos vistos. Valeu, Isaac. Obrigado. Ótimo dia, viu? Continue mandando suas mensagens. Eu prefiro assim, aí você saudável, brincando. É isso aqui nos dá alegria, tá bom? Continue, continue. Muito bom dia, meu afilhado passando por aqui. Danilo passando por aqui. Danilo passando por aqui. Há sempre algo para nos tirar a paz, mas há sempre Deus para devolvê-la. Bom dia, bom dia, bom dia sempre. Seja sempre muito bem-vindo. Obrigado pelo carinho, hein? Bora despertar e transbordar sempre. Vamos juntos, vamos juntinhos. Jefferson de Maria mandando bom dia. Bom dia aos generais do reino. Bom dia. Bom dia ao povo de pão. Ah, tá. Ele está tirando, fazendo aí uma alusão ao futebol, né? Como pão em circo, por exemplo. Enfim. Eu acredito que o povo precisa de tudo um pouco, né? Nem tanto céu, nem tanto inferno. Precisa de tudo um pouco, precisa se divertir. O que nós temos é a nossa representatividade, é que é ruim, que é prejudicial à nossa população. Então, isso a gente precisa aprender, estudar melhor para poder escolher melhor representantes. Mário César Mendonça, meu maninho caçula, passando por aqui, dizendo o seguinte: que o amor de Cristo se espalhe sobre nós e contagie nossos lares, pois a nossa bênção ninguém tira. É presente de Deus. Amém. Valeu. Então, Marinho, obrigado, Mário. Saúl também chegando por aqui, dizendo bom dia. Tenha uma ótima terça-feira. Deus está de olho em você. Ai, que bom. Fico extremamente confortado com essa notícia de que Deus está de olho em nós. Fico em mim, fico extremamente feliz. Extremamente feliz. É bom demais estar com vocês. Olha, tem tanta coisa, tem coisa que infelizmente a gente não pode levar ao ar, mas tem muita coisa que chega e a gente vai tentando driblar, porque não dá tempo, né? Não dá tempo de fazer aquela triagem que a gente gostaria de fazer. Vai na raça e alguma coisa a gente tem que desviar. É muita coisa. Alexandre Daragone, sejamos gratos a Deus por cada manhã. Bom dia. Sempre, hein? Sempre. Não esqueça de agradecer. Alexandro Trevisan, bom dia. E ele traz aí um trecho do livro de Abacuque, um versículo, melhor dizendo, um versículo do livro de Abacuque. Chegará um tempo em que suas lágrimas cairão, não por causa dos seus problemas, mas porque Deus respondeu às suas orações. Assim seja, Alexandro, Deus te ouça. Obrigado pelo carinho, viu? Obrigado mesmo. Eu vi que Dirce tinha estado por aqui mais cedo. Dirce estava por aqui, deixa eu localizá-la por aqui. Eu tinha visto a participação de Dirce em algum momento aqui. É um vai e vem de mensagens que vocês não têm ideia como é satisfatório, né? Obviamente que eu respondo a todos. Respondo a todos com o maior carinho. Eu vi que a Dirce estava por aqui. Ou será que foi uma miragem? Mas eu vou procurá-la individualmente. É, disse do collab, vamos ver. Não, não. Foi só uma miragem mesmo. Ela não chegou ainda por aqui, hein? Ei, Dirce. Dirce ainda não chegou por aqui. Então, bom dia, gente. 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Sempre, sempre, sempre. Deixa eu procurar um forrozinho para vocês aqui no gospel, porque é o último dia do mês de junho, né? Último dia do mês de junho. E aí daí diante começa a mudar o clima, o ritmo, né? Começa a mudar. E aí você não vai ter como mais poder brincar com o forró na sequência do nosso ano, não é verdade? Então vamos ouvir. Ó, ó.
2: Sai!

Coisa linda! Arredonda seu cebolão aí, 6:56. 6:56. Não vai perder a hora, 6:56. Ajuste o seu cebolão aí, que forrozinho gostoso, hein?

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A saudade precisa da distância para poder crescer. Eu quero saber se você está muito longe de mim, que eu estou sentindo saudade de você. Hã? Estou sentindo saudade. Até o meu A suavidade no meu paladar mudou. Na era da gourmetização, o alho poró, já foi considerado uma cebola gourmet, por raramente ser usada pela dificuldade de encontrar o vegetal. Porém, cada vez mais querido nas cozinhas de todo o país, vem se tornando popular. Consumido há milênios por gregos, egípcios, era recomendado para melhorar a voz, sabiam? Para melhorar a voz na antiguidade. Utilizado geralmente como tempero, esse vegetal pertence à mesma família do alho e da cebola, tendo um sabor que lembra muito esses alimentos, porém mais suave, agradando a maior parte das pessoas. Na questão nutricional, a notícia é ótima. Possui nutrientes como ácido fólico, vitaminas A, C a cada 100 gramas, o que é bastante elevado. E do complexo B, minerais essenciais também são encontrados, bem como magnésio, manganês, zinco, cálcio, potássio, ferro, fósforo, debaixo do teor da gordura. Vasodilatador e diurético, o alho poró é indicado para prevenir a eclampsia, doença desencadeada em gestantes com dificuldades de controlar pressão arterial e a equilibrar os níveis de colesterol. E também é uma das melhores fontes de fibra dietética, tipo distinto de carboidratos, que auxiliam nas funções digestivas e no metabolismo. A quantidade de fibras também é responsável pela sensação de saciedade ao consumir o vegetal. A maior propriedade desse alimento, porém, está na substância chamada alicina, que tem ação anti-inflamatória, colaborando com o funcionamento do sistema imunológico, além de auxiliar na circulação do sangue. Tá aí? Mãe, culinária aqui também, viu? Não é só música boa. Tem orientação também para o nosso povo, né? Tem orientação para a nossa população, para os nossos valiosos ouvintes. Claro, sempre, né? Sempre. Fran, coordenador do Terço dos Homens, está chamando nós aqui, deixe-me ver. Bom dia, que Nossa Senhora do Perpétuo Socorro interceda por você e por sua família, concedendo-lhe
saúde, paz, proteção e muitas graças. Que Deus ilumine o seu caminho, seus caminhos, e lhe conceda um dia repleto de esperança, alegria, serenidade. Que o Senhor abençoe e o guarde. Paz e bem. O nosso coordenador do Terço dos Homens. Terço das Famílias, hoje é Terço das Famílias, nessa terça-feira, 19h30, será o Terço das Famílias. Família que reza unida, permanece unida. Participe deste momento de fé e piedade, pedindo a intercessão de Nossa Senhora do Perpétuo Socorro por sua família e pelas famílias do mundo inteiro. Olha, em especial, eu estarei hoje no terço, em especial, por mim, pela minha família e por todos os que foram atingidos no terremoto na Venezuela. Bom dia, salve rainha. Hoje vamos contemplar os mistérios gozosos de Santo Rosário. Traga sua família, suas intenções e agradecimentos para apresentar a intercessão de Nossa Senhora do Perpétuo Socorro. Eu estarei hoje no terço, pedindo a intercessão de Nossa Senhora, que cuide das crianças, dos anciãos que foram atingidos por esse terremoto na Venezuela. Eu convido a todos, aqueles que puderem, 19h30 na paróquia São José, lá na Paulista, um terço para que nós possamos levar, para que as nossas energias possam chegar até o povo da Venezuela, os nossos irmãos venezuelanos, que vêm sofrendo tanto, tendo tantas dificuldades, e agora mais esse terremoto fortíssimo que destruiu basicamente, podemos estar falando aí, sem exageros e sem alarmismo, 50 mil pessoas, né, atingidas, feridas e mortas. Nós vamos buscar a informação daqui a pouquinho para trazer com precisão para você o que de fato está acontecendo na Venezuela, né? Então, vou trazer para você, para que você possa acompanhar daqui a pouquinho todas as nossas informações daqui do nosso programa Despertar. Que seja realmente um despertar para essa catástrofe que acabou atingindo aí a Venezuela. E a gente fica imensamente, fica de mãos atadas, né? Mas graças a Deus tem muita gente ajudando, tem muita gente participando e nós estamos vendo que as coisas estão acontecendo por lá e vai continuar acontecendo pela graça e proteção de Deus. Sempre.

Lindo, lindo mesmo é vocês que estão chegando por aí, tá chegando por aí, tá falando conosco. Ceiça Sandoval chegando por aí, deixa-me ver o que Ceiça está falando nessa manhã. Deixa eu ver o que Ceiça está falando. Bom dia. Quem chegou por aqui, Danilo Caldeirão também falando bom dia. Bom dia, Danilo. Ceiça Sandoval, hoje tem salão, hein? Hoje tem trabalho, hoje não tem jogo. Só domingo agora. Só continua, porque desistir não combina com quem tem fé. Bom dia, Ceiça Sandoval. Daqui a pouquinho ela estará na rua Santa Cruz, 558, no bairro Alto. Liga para lá e fala com a Ceiça. 19-99815-2164. 19-99815-2164. Liga para lá e vá tomar um café com a Ceiça Sandoval em seu salão de beleza na rua Santa Cruz, 558, 40 anos que ela está instaladinha ali na Santa Cruz. Paulo César Cassieri também chegando por aqui, trazendo o seu bom dia. Bom dia. O bom humor espalha mais felicidade do que todas as riquezas do mundo. O mundo está precisando de empatia. Cultivar a empatia, a gentileza e a honestidade traz paz de espírito e transforma positivamente o ambiente ao seu redor. Bom dia, Paulo César Cassieri, obrigado pelo carinho, Paulo, obrigado pelo carinho e por estar conosco nessa manhã, muitíssimo obrigado. Vamos ver o que Leandro Silvino traz para nós nessa manhã de terça-feira. Vitória boa, hein? Sofrida, mas gostoso, né, Leandro? Para hoje, 30 de junho, último dia do mês de junho, máxima 27 graus, que legal, mínima 15. Condição do tempo ensolarado, chuva 10%, bem baixa, sol cerca de 10 horas de luz, dia típico de inverno seco, manhã fresca, tarde quente. E nos próximos dias, dia 1º de julho, amanhã 28 graus máxima, 14 mínima. 2 de julho, na quinta, 28 máxima, 14 mínima. Tendência de tempo firme e seco continua, com dias quentes e noites mais frias. Outros detalhes: fase da lua, minguante gibosa, sensação agora entre 12 graus e 16, dependendo da região. Ventos fracos, índice de UV6 alto. Orienta-se a usar protetor, qualidade do ar moderada. E resumão da semana: semana seca, ensolarada e estável, grande variação térmica, frio cedo, calor à tarde, ideal para atividade ao ar livre. Reflexão de hoje, vamos ver a reflexão do Leandro Silvino para essa manhã. Leandro, que vem fazendo um trabalho espetacular, traz a sua reflexão de hoje, do dia 30 de junho. Nem todos os dias começam leves, e tudo bem. Há dias em que o coração acorda mais pesado, a mente mais confusa e a vontade parece menor do que os desafios. Mas até nesses dias existe algo precioso, a oportunidade de recomeçar. Mesmo que devagar, a vida não exige perfeição, ela pede persistência. Não é sobre nunca cair, mas é sobre escolher se levantar. Mesmo quando parece difícil demais. Cada pequeno passo conta, cada esforço silencioso constrói algo maior dentro de você. Talvez hoje não seja o dia mais incrível da sua vida, mas ainda pode ser um significativo. Pode ser um dia significativo para você. Um dia em que você decide não desistir. Um dia em que você escolhe acreditar, mesmo sendo sem todas as respostas. Confie. O que hoje parece confuso, amanhã será sentido. Respire fundo, siga no seu tempo e nunca se esqueça. Você já superou dias que achou que não conseguiria. E isso prova o quão forte você realmente é. Ele volta já para a resenha dos Santos do Dia, porque já são 7 horas e 17 minutos. Daqui a pouquinho vamos fazer a resenha do Santos do Dia e ele volta para nos auxiliar. Leandro Silvino nos ajudando em nossas manhãs
a quem nós agradecemos imensamente. Obrigado. Lembrando que o Leandro Silvino tem o seu canal também no YouTube. Tem o seu canal no YouTube. Eu peço para ele me mandar o link do canal direto, ele não me manda. Mas deve ser Leandro Silvino Félix. Leandro Silvino Félix, eu acredito que seja. Ele que vem trazendo aí, inclusive, uma planilha de escalação, um plano de jogo muito interessante, que eu estou tentando copiar, porque tem ficado muito bom. E eu estou tentando copiar esse plano de jogo que ele está mandando para nós aí, que é um sistema legal para a gente poder trabalhar em campos de jogos. Quando as escalações chegam, né? Porque na maioria das vezes acabam chegando muito em cima da hora e esse esquema acaba ficando prejudicado, que facilitaria e muito a vida para trabalhar, para a gente poder entender o posicionamento de cada jogador dentro de campo. Com um plano de trabalho desse ficaria muito mais fácil, mas muito mais fácil mesmo. Daqui a pouquinho também nós vamos tentar falar um pouquinho da seleção e, por que não, do nosso glorioso Quinzão, que pega o Cianorte na sequência do Campeonato Brasileiro da Série B.

caminho, então chegou aqui o caminho, chegou o caminho do Leandro Silvino, aquele famoso https://youtube.com/@leandrosilvinofelix, depois interrogação, SI igual a XP, aí não precisa, você vai pôr youtube.com/@leandrosilvinofelix e você vai cair dentro do canal do Leandro. 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Tá? 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Se possível, deixa lá cravado também um comentário. Tudo isso agrega, tudo isso ajuda o Leandro Silvino. Daqui a pouquinho, resenha do Santo Dia, hein?

0: Valeu, PV! Meu brother, obrigado, viu?
1: Tamo junto, André e Felipe!
2: Coisa linda, hein? Coisa linda na sua manhã. Espero que você esteja gostando.

Vamos à resenha do santo do dia, arredondando o seu cebolão para você não perder a hora, 7 horas e 26 minutos. Vamos à resenha do santo do dia. O santo do dia é uma resenha diária dos santos guardados na memória da igreja, histórias de mestres da vida cristã, de todos os tempos que, como faróis luminosos, orientam o nosso caminho. Como é que é? Protomártires, santos são protomártires da Santa Igreja Romana. Logo após a celebração da memória de São Pedro e São Paulo, o calendário recorda os primeiros mártires da Igreja de Roma, que foram falsamente acusados por Nero de incendiar a cidade em 19 de julho de 64 e, por isso, condenados à morte depois de muitas torturas. A perseguição continuou até o ano 67. Não foi nada fácil a vida dos nossos ancestrais aí, dos nossos santos do dia, sofreram a beça para poder manter a igreja em pé. Uma fé, né, inabalável, uma fé que muda, né, completamente todo o nosso entendimento de hoje. Talvez ainda não consigamos dar o devido valor aos santos e mártires do dia, né? Protomártires romanos, por exemplo, martirizados no ano 64. Durante o reinado de Nero, em Roma, ao lado da comunidade hebraica florescente e respeitada, Popeia, a mulher de Nero, era judia. Vivia a exígua e pacífica comunidade cristã, guiada pelo príncipe dos apóstolos. Por que Nero perseguiu os cristãos com tanta ferocidade? O historiador Cornélio Tácito nos oferece a explicação. Visto que circulavam boatos de que o incêndio de Roma havia sido doloso, Nero apresentou-os como culpados, punindo-os com penas requintadíssimas. Aqueles que, obstinados por suas abominações, eram chamados pelo jugo de cristãos. Quais fossem suas culpas, nós o sabemos muito bem. Reuniam-se nas noites de sábado para celebrar a Eucaristia, na qual se fala de corpo e sangue de Cristo dado como alimento aos fiéis. O Martirológio Romano diz: em Roma celebra-se o Natal de muitíssimos santos e mártires que, sob o império de Nero, foram falsamente acusados do incêndio da cidade e, por sua ordem, foram mortos de vários modos atrozes. Alguns foram cobertos com pelos de animais selvagens e lançados aos cães para que os fizessem em pedaços, outros crucificados e, ao declinar do dia, usados como tocha para iluminar a noite. Todos eram discípulos dos apóstolos e foram os primeiros mártires que a Santa Igreja Romana enviou a seu Senhor antes da morte dos apóstolos. A ferocidade com a qual Nero golpeou os inocentes cristãos. O incêndio tinha sido provocado por sua ordem com o fim de reconstruir Roma com base num grandioso projeto. Não encontra, obviamente, a justificação do supremo interesse do império. Aqueles pacíficos crentes em Cristo não constituíam ameaça. A selvageria usada contra eles foi tal que provocou horror e piedade nos próprios espectadores do circo. Agora se manifestou piedade, escreve ainda Tácito, mesmo se tratando de gente merecedora dos mais exemplares castigos,
porque se via que eram eliminados não para o bem público, mas para satisfazer a crueldade de um indivíduo. A perseguição durou 3 anos e o seu exórdio teve o mais ilustre dos mártires, Pedro. A conclusão foi assinalada pela decapitação de São Paulo. Dias difíceis, hein? Dias horrendos, na verdade, na história aí dos nossos ancestrais, santos ancestrais. Dias extremamente horrendos. Vamos ver o que Leandro nos traz nessa manhã para complementar aí a nossa leitura, a nossa resenha dos santos do dia. Vamos ver o que o Leandro nos trouxe para esse complemento. Eu sempre apanho aqui do meu navegador, e às vezes estava tão fácil. Aqui está, vamos lá. Santos do dia 30 de junho. Santos promártires, né, da Igreja de Roma, grupo de cristãos martirizados durante a perseguição do imperador Nero, por volta do ano 64 d.C., logo após o incêndio de Roma, são considerados os primeiros mártires da Igreja em Roma. São Adolfo de Osbranuc, bispo alemão do século XIII, conhecido por sua vida de oração e dedicação pastoral. Hoje também São Bertrando de Lamans, bispo francês do século VI, conhecido por sua sabedoria e zelo pela Igreja. São Marcial de Limoges, tradicionalmente considerado o primeiro bispo de Limoges, França, e evangelizador da região. Beatos do dia 30 de julho, Beato 30 de junho. Beato Januário Maria Sarnelli, sacerdote redentorista italiano, colaborador de Santo Afonso de Ligório, conhecido por seu trabalho com os pobres e marginalizados. Beato Ramon Lúlio, filósofo, escritor e missionário catalão do século XIII, pioneiro no diálogo interreligioso e na evangelização. Oração para hoje. Senhor Deus Todo-Poderoso, nesse novo dia que me concedes, eu me coloco em tua presença com humildade e fé. Assim como os santos e beatos celebrados hoje foram fiéis até o fim, dá-me também a coragem para viver o teu amor em cada atitude, mesmo diante das dificuldades e desafios. Fortalece meu coração para que eu não desista diante das lutas. Ilumina minha mente para que eu faça sempre o bem. E guia os meus passos pelo caminho da verdade, da paz e da justiça. Que o exemplo dos santos promártires de Roma me ensine a permanecer firme na fé. E que eu nunca me esqueça de que o teu amor é maior do que qualquer sofrimento. Abençoe minha família, meus amigos e todos aqueles que precisam de ti hoje. Derrama a tua misericórdia sobre o mundo inteiro e renova em nós a esperança. Senhor, que esse dia seja vivido com propósito, fé e gratidão. Com propósito, fé e gratidão. E que ao final dele, eu possa reconhecer tua presença em cada momento. Amém. Então, @ Leandro Silvino Félix no YouTube. @ Leandro Silvino Félix no YouTube. Vamos para lá ajudar, fortalecer e, claro, deixar o joia, se inscrever na página. Bom dia, que hoje seja um dia cheio de bênçãos para você. Amém, bom dia. Quem está por aqui também, Heloísa Carleto, que Deus nos abençoe e cuide de cada detalhe do nosso dia.

discípulos, encorajando-os a permanecer firmes na fé. Eles ensinam que é preciso passar por muitas tribulações para entrar no reino de Deus. Também estabelecem líderes, oram, jejuam e entregam cada comunidade aos cuidados do Senhor. Ao retornarem para Antioquia, testemunham tudo o que Deus havia realizado e como ele havia aberto a porta da fé aos gentios. Paulo ensina que a caminhada cristã não é isenta de dificuldades, mas nenhuma luta é maior que o propósito de Deus. As tribulações não significam abandono, muitas vezes fazem parte do preparo para aquilo que o Senhor já planejou. Deus continua realizando o impossível, aquilo que parece morto, sonhos, esperança, relacionamentos, ministérios ou forças, pode ser restaurado pelo Senhor. Por isso somos convidados a apresentar a Ele nossos impossíveis, confiando que Sua vontade é perfeita. Deus nos alerta sobre a importância de respeitar o tempo certo e viver com equilíbrio. Deus cuida de seus filhos e sabe que precisamos descansar para continuar a missão. Nem toda pausa é atraso. Muitas vezes é cuidado do Pai. Assim como Paulo retornava para fortalecer os irmãos antes de seguir viagem, nós também precisamos equilibrar trabalho, descanso, oração, comunhão, para permanecermos firmes. Quando caminhamos no tempo de Deus, perseveramos nas dificuldades e descanso. Nele percebemos que as portas que se abrem são resultado da graça de Deus e não apenas dos nossos esforços. Para refletir, tenho que permanecer firme quando surgirem as tribulações. Qual é o impossível que preciso colocar hoje nas mãos de Deus? Tenho respeitado o tempo de descanso e vivido com equilíbrio para continuar servindo ao Senhor? Essas são as perguntas para que nós possamos responder no curso do dia e a oração. Pai amado, obrigado porque Tu permaneces conosco em cada etapa da caminhada. Ensina-me a perseverar, mesmo quando as tribulações parecem maiores que as minhas forças, que eu nunca desista do propósito que o Senhor preparou para a minha vida. Hoje eu coloco diante de Ti os meus impossíveis. Tu és o que ressuscita a esperança, abre porta onde ninguém consegue abrir e transforma situações que parecem sem solução. Renova minha fé para esperar em Teu agir. Também peço sabedoria para viver o Teu tempo. Livra-me da ansiedade, dos excessos e do cansaço que roubam minha paz. Ensina-me a descansar em Ti, sabendo que, enquanto descanso, o Senhor continua cuidando de tudo. Dá-me o equilíbrio para servir com alegria, cuidar da minha vida espiritual, da minha família e da missão que colocastes em minhas mãos. Que assim como Paulo e Barnabé, eu seja alguém que fortalece outras pessoas, testemunhas das Tuas obras e reconhece que toda porta aberta vem de Tuas mãos. Em nome de Jesus. Amém. Que maravilha, hein? Que maravilha poder despertar com todo esse apoio, com todo esse carinho, com tanta gente nos dando essa guarida do bem. Sérgio Priuli, bom dia. Um lindo dia chegou, trazendo esperança, amor e paz. Sejamos gratos, bom dia. Feliz terça-feira. Grande Tiago Priuli, obrigado pelo carinho. Pai do nosso... Que Tiago? Sérgio Priuli, é pai do Tiago, que é o nosso fisioterapeuta domiciliar. Marcelo, lá da Unidos do Parque São Jorge, terça-feira, seja bem-vinda. Passando para desejar que sua terça-feira seja muito abençoada por Deus. Feliz terça-feira, bom dia. Ótimo dia para você também.

Bem, Marcelo, agora vamos nos preparar para daqui a pouquinho voltarmos para a nossa leitura diária. Claudemir Aparecido Alves, o Chilico, bom dia. O melhor bom dia que tenho para te oferecer hoje é: Deus te abençoe. Não apenas hoje, mas todos os dias da sua vida. Bom dia. Valeu, Chilico. Obrigado pelo carinho. Obrigado pela participação, hein? Muitíssimo obrigado. Rogério Silvino também trazendo a sua mensagem matinal. Bom dia, Rogério. Rogério diz o seguinte: 30 de junho de 2026, terça-feira, entregue esta terça-feira nas mãos de Deus. Ele já preparou o melhor para o seu dia. Confie, siga em frente e viva os planos dele. Bom dia. Aí, Rogério Silvino trazendo o seu bom dia para nós aí nessa manhã gostosa de terça-feira, após aí uma rodada extenuante da Copa do Mundo, onde o Japão deu um trabalho para nós, hein? O Japão deu um trabalho, mais um trabalho para a seleção. Que seleção aplicada, hein? Que seleção educada dentro de campo, uma seleção que joga direitinho, bem organizada dentro de campo, atende todas as determinações táticas e técnicas do seu coordenador. Uma seleção que deixou a gente de olhos cheios e preocupados, né? Porque jogaram muito, jogaram bastante. A seleção do Japão jogou bem, deu um trabalho sobremaneira para a nossa seleção, mas valeu aí as investidas do Vini, as boas jogadas laterais, a bola alçada na área no tempo certo e, claro, a vitória veio. Gerson, meu amigo, Fórum Piracicaba, da vara da família, hein? Nada é tão forte como o amor de Deus. Bom dia, Deus te abençoe. A você também, Gerson, um ótimo dia para você, um excelente dia para você, meu amigo. E que tenhamos um dia abençoado, ricamente produtivo e que Deus esteja sempre conosco no curso desse dia. Combinado? Combinado? Então vamos de um pouquinho mais de música e logo em seguida, já são 7 horas e 42 minutos, vamos ao nosso, a nossa leitura diária.

Estamos de volta caminhando para a reta final de mais uma edição, fazer a nossa rapidamente a nossa leitura diária, agradecendo a todos indistintamente que contribuíram sob maneira para nosso despertar de hoje. Bom dia, graça e paz. Mauro Edival Leite, excelente, bom dia, excelente terça-feira. Abençoado seja o dia que chega, que comece com gratidão e fé para se tornar mais forte, corajoso e protegido. Um lindo amanhecer, feliz, cheio de coisas boas e que a felicidade abrace o seu coração. Amém. Mauro, Mauro Edival Leite, lá no Fórum de Piracicaba, meu parça, hein? Bom dia. Andréa Ferreira dos Santos, passando só para lhe desejar um lindo dia e que a presença de Deus seja constante em sua vida. Bom dia. Amém. Já está sendo, viu? Já está sendo. Obrigado. Já está sendo. Presença marcante. Obrigado pelo carinho. Celso, bom dia. Celso, obrigado. Uma boa e abençoada terça-feira. Que Deus nos dê a sabedoria para alcançarmos aquilo que planejamos. Bom dia. A coisa mais extraordinária do mundo é um homem comum, uma mulher comum e filhos comuns. Ó, abençoados ainda, hein? Isso é que é comum, né? Sou grato a Deus. Filhos perfeitos, gratidão, Senhor. Um voou para longe, né? Deixou aí um vazio imenso, mas está bem, graças a Deus. Elias Fraga chegou por aqui, um dia repleto de paz. Deus abençoe você e sua família, amém. Bom dia, amém. Valeu, Elias. Vamos à nossa leitura agora, agradecendo a todos. Se você chegar agora, sinta-se abraçado por todos que estão aqui no Despertar. O Beto e a Ismênia lá de Itu chegando, bom dia. Olha que imagem linda, cara, que imagem fantástica. Os flamingos, bom dia. Ótima terça-feira para você. Gratidão, gratidão mesmo, gratidão. Obrigado, amigo, muitíssimo obrigado. Beto Ismênia, lá de Itu. Sempre estão aqui em Piracicaba. Ele é do exército, então ele vive circandando por aí. Preâmbulo, abertura, preparação da leitura. Preâmbulo. Senhor, salva-nos. Estamos perecendo. E ele lhes disse: por que sois medrosos, gente de fé pequena? Evangelho de Mateus, capítulo 8, de versículos 23 a 27. Então logo subiu no barco, seus discípulos o seguiram. Eis que houve uma grande agitação no mar, de modo que o barco desaparecia por entre as ondas. Entretanto, ele dormia. Tendo-se aproximado, eles o acordaram, dizendo: Senhor, salva-nos, estamos perecendo. E lhes disse: por que sois tão medrosos, gente de fé pequena? Não tendo-se levantado, repreendeu os ventos e o mar. E houve grande calmaria. Os homens se perguntavam, admirados: quem é este que até os ventos e o mar lhe obedecem? Hã? Quem é esse? Até eu fiquei curioso, hein? A palavra de Deus nos acompanhará nesse dia e nos coloca em alto mar, sob uma forte tempestade. A tempestade que alcançou os discípulos na presença de Jesus nos alcança também, mesmo estando com Jesus em nosso barco. Mesmo estando com Jesus em nosso barco. Ó Senhor, esteja eu firme diante do mundo, firme nas tribulações, firme contra os tropeços das tentações. Ajuda-me a não transviar, a não me transviar, de modo que vos possua e possua a caridade. Fazei com que eu não seja arrancado dos membros de vossa esposa, a Igreja. Não seja arrancado da fé, e assim me possa gloriar junto de vós. Deste modo, permanecerei tranquilamente unido a vós, agora pela fé e depois pela visão, cujo penhor
preciosíssimo tem no dom do Espírito Santo. Amém. Essa mensagem é de Santo Agostinho. É o dono dessa riquíssima mensagem, Santo Agostinho. Confiar no Senhor é aproximar-se dele com humildade. É ter a certeza de que a vida... É ter a certeza da vida. Quem busca o Senhor com sinceridade, encontra-se com Ele. Silencie e busque esse encontro durante a nossa leitura nessa manhã. Silencie e busque e encontrará. Vamos à nossa leitura de hoje? 13ª semana do tempo comum, terça-feira, 30 de junho de 2026. Povos todos do universo, batei palmas, gritai a Deus, aclamações de alegria. E nesse momento eu me transporto e me reporto ao povo da Venezuela. As guerras que estão ainda em andamento. Apesar das nossas infidelidades e da fragilidade da nossa fé, o Senhor age em nosso favor e acalma as tempestades que enfrentamos no dia a dia. Que esta leitura nos ajude a pôr nossos passos em harmonia com a vontade de Deus. A nossa primeira leitura de hoje está no livro de Amós, capítulo 3, de versículos 1 a 8 e seguintes, de 11 a 12. Lembrando que hoje tem terço dos homens, terço da família na paróquia São José. Quero convidar você e a sua família para que nós possamos juntos intercedermos em favor do povo da Venezuela e dos povos que estão em guerras, as civilizações que estão em guerra, e que possa fazer cessar a injustiça e a corrupção em nosso país. Leitura do livro, leitura da profecia de Amós. Ouvi, filhos de Israel, a palavra que disse o Senhor para vós e para todas as tribos que eu retirei do Egito. Dentre todas as nações da terra, somente a vós reconheci. Por isso usarei o castigo por todas as vossas inquietudes. Se duas pessoas caminham juntas, não é porque estão de acordo. Se o leão ruge na selva, não é porque encontrou a presa. Se o covil rosna o filhote do leão, não é porque agarrou sua parte. Acaso, sem armadilha, se prende uma ave no chão? Acaso dispara a armadilha antes da captura capturar a presa? Se ressoa na cidade o toque da trombeta, não fica a população apavorada? Se acontece uma desgraça na cidade, não foi o Senhor que fez? Pois nada fará o Senhor Deus que não revele o plano dos seus servos, os profetas. Ruge o leão, quem não terá medo? Falou o Senhor Deus que não será seu profeta. Eu arrasei-vos como arrasei Sodoma e Gomorra, e ficastes com um tição retirado da fogueira, e contudo não voltasse para mim, diz o Senhor. Por isso, assim te tratarei, Israel. E porque sabes como te vou tratar, prepara-te, Israel, para ajustar contas com o teu Deus. Caríssimos irmãos e irmãs, essas são para nós palavra do Senhor. Que o salmista se apressou e respondeu com o Salmo 5. Na vossa justiça guiai-me, Senhor. Não sois um Deus a quem agrade a iniquidade. Não pode o mal morar convosco. Nem os ímpios poderão permanecer perante vossos olhos. Detestais o que pratica a iniquidade e destruís o mentiroso. Ó Senhor, abominais o sanguinário, o perverso e o enganador. Eu, porém, por vossa graça generosa, posso entrar em vossa casa e, voltado reverente ao vosso templo, com respeito vos adoro.
Na vossa justiça, guiai-me, Senhor. Na vossa justiça, guiai-me, Senhor. Vamos ao Evangelho do evangelista Mateus. Está no livro de Mateus, capítulo 8, de versículos 23 a 27. Aleluia, aleluia, aleluia. No Senhor, ponha a minha esperança. Espero em sua palavra. Aleluia, aleluia, aleluia. Proclamação do Evangelho de nosso Senhor Jesus Cristo, narrado segundo o evangelista Mateus. Naquele tempo, Jesus entrou na barca e os seus discípulos o acompanharam. E eis que houve uma grande tempestade no mar, de modo que a barca estava sendo coberta pelas ondas. Jesus, porém, dormia. Os discípulos aproximaram-se e o acordaram, dizendo: Senhor, salva-nos, pois estamos perecendo. Jesus respondeu: Por que tendes tanto medo, homens fracos na fé? Então, levantando-se, ameaçou os ventos e o mar e fez uma grande calmaria. Os homens ficaram admirados e diziam: Quem é este homem que até os ventos e o mar lhe obedecem? Caríssimos irmãos e irmãs, estas são para nós palavra da salvação. Vamos à nossa brevíssima reflexão de hoje, a nossa brevíssima reflexão. Podemos reconhecer-nos exatamente nesse evangelho que acabamos de ouvir, observando o medo dos discípulos no meio da tempestade. O mesmo medo que grande parte da humanidade, todavia nós confessamos e podemos repeti-lo várias vezes. A esperança, encontramos-la em Jesus. Mais uma vez, Ele acalma a tempestade. O seu poder não traz agitação, antes cria algo, não destrói, mas faz ser, dando nova vida. E também nós nos perguntamos: quem é este a quem até o vento e o mar obedecem? A admiração que esta pergunta expressa é o primeiro passo que nos faz sair do medo. Jesus tinha vivido e rezado nos arredores do lago da Galiléia. Ali, nos seus locais de vida e de trabalho, chamou os primeiros discípulos. As parábolas com o que anunciava o reino de Deus revelam uma profunda ligação com aquela terra e com aquelas águas, com o ritmo das estações e com a vida das criaturas. Evangelista Mateus descreve a tempestade como uma agitação da terra, talvez como essa que acontece agora com bastante força na Venezuela. Ele usará o mesmo termo para o terremoto no momento da morte de Jesus e ao amanhecer da sua ressurreição. Cristo se eleva de pé sobre esta agitação. Já aqui o Evangelho nos traz perceber o ressuscitado, presente na nossa história às avessas. A repreensão que Jesus dirige ao vento e ao mar manifesta o seu poder de vida e salvação, que supera aquelas forças diante das quais as criaturas se sentem perdidas, aturdidas, sem saber o que fazer ou a quem recorrer. A iniciativa de Jesus de entrar em uma barca foi seguida pelos discípulos. Com isso, o episódio da tempestade acalmada serve para demonstrar a autoridade de Jesus também sobre a natureza. Como Deus, Jesus vence as forças do caos. A barca representa a igreja e o mar as adversidades e as situações de morte. Importa que Jesus esteja dentro da barca. A menção de que Jesus dormia indica a confiança depositada nos discípulos na condução da igreja. Olha que interessante. Então, quando a gente diz que ele estava dormindo,
mas estava junto ali aos discípulos, isso indica que ele já sentia que aqueles discípulos já estavam preparados. Ele já confiava cegamente naqueles discípulos para que eles pudessem conduzir a sua igreja. O medo da morte ainda se demonstrou mais forte do que a fé. Por isso, antes de submeter o caos ao seu domínio, Jesus interpelou os discípulos que presenciaram o exorcismo sobre os ventos e o mar. Assim, os discípulos presenciaram que a verdadeira tempestade não estava fora da barca, mas dentro da barca. E se os ventos e o mar o obedecem, quem somos nós para não obedecer, Jesus? Quem somos nós para não obedecer? E quem é este que até o mar obedece, o vento e o mar obedece? Um dos símbolos mais frequentes associados à igreja é a barca. Pode se referir à barca de Pedro, o primeiro papa, ou à barca dos pescadores, os apóstolos, com diversas escas milagrosas, ou ainda a barca descrita no Evangelho de hoje, ameaçada pela tempestade. De fato, ao longo da história, a igreja teve de enfrentar muitas tempestades. Hoje mesmo, quantas tempestades ou intempéries ameaçam a igreja, a nossa própria vida de fé? Mas não deveríamos ter medo, pois conosco está o Senhor, que acalma qualquer tempestade e nos livra de todos os perigos, que nos enche de força e motivação. Enfrentar as tribulações da vida com coragem e esperança é, portanto, sinal de fé, sinal de que acreditamos que Jesus está conosco e nos protege, sinal de que sabemos quem é esse a quem até os ventos e o mar obedecem. Ele é o Filho de Deus, o nosso Salvador. Quem decide seguir o Senhor precisa estar disposto a viver na tempestade e resistir sempre com fé, com fé. Este é o propósito. Permaneça com Jesus. Permaneça com Ele, que acalma o vento e o mar. Porque tendes tanto medo, confie somente. Naquele tempo, Jesus entrou na barca e seus discípulos o acompanharam. E eis que houve uma grande tempestade no mar, de modo que a barca estava sendo coberta pelas ondas. Jesus, porém, dormia. Os discípulos aproximaram-se e o acordaram, dizendo: Senhor, salva-nos, estamos perecendo. Jesus respondeu: por que tendes tanto medo, homens fracos da fé? Caríssimos irmãos e irmãs, Jesus está em nossa barca. E se a gente fizer um exame rápido de consciência, quantas tempestades nós já passamos na vida até aqui? Isso nos dá a plena clareza e certeza de que Jesus está na nossa barca. Em meio às tempestades, em meio às tribulações e grandes turbulências da vida, não percamos a confiança, mas confiemos na presença de Jesus. A presença de Jesus nos exorta a não ter medo diante das situações contrárias, às vezes contraditórias. Ainda que a vida pareça ter grandes ondas, o Senhor nos dá a capacidade de vencê-las. Senhor, rezemos assim nesse dia, diante desta leitura, e pedimos: salva-nos, pois estamos perecendo. Há situações das quais você precisa de fato se desvencilhar agora. Não é depois, é daqui a pouco. Melhor dizendo,
não é depois e não é daqui a pouco, é já, é agora. Uma conversa séria que você precisa ter, um relacionamento que você precisa terminar. O Senhor nos encherá de coragem para fazermos a vontade dEle. A vontade de Deus que você siga em frente e permaneça somente com Ele. Não tenha mais medo e permaneça com o Senhor, porque Ele vai permanecer no seu barco, na sua barca. Ele vai estar junto com você na sua tempestade. Ele vai estar dentro da sua barca. Que desça sobre cada um de nós e permaneça a bênção do Deus Todo-Poderoso, que é Pai, Filho e Espírito Santo. Amém. Ai, que delícia. Que prazer. Que leveza. Vamos seguindo, hoje é dia do caminhoneiro, hein? Hoje é dia do caminhoneiro, esse povo valioso que cortam as estradas do nosso país, levando e trazendo alimentos, combustíveis, enfim, trazendo sempre esperança e levando também esperança para o nosso povo. Dia do caminhoneiro, dia estadual do resgate das crianças desaparecidas no Paraná. Dia dos primeiros mártires da Igreja de Roma, nós falamos sobre eles já hoje. E Dia Internacional dos Asteroides. Então são mais ou menos o que nós comemoramos hoje, uma parte das datas comemorativas de hoje. Para você que está aí nos dando a honra da companhia. Você quer saber resultados da Copa do Mundo de ontem? Então vai lá, vamos lá. 28 de junho de 2026... Às 16 horas, África do Sul 0, Canadá 1. No dia 29, Alemanha 1, Paraguai também 1. Paraguai levou nos pênaltis. Ontem, ainda ontem, até às quase 2 horas da manhã. Que jogaço de bola. Quem não pôde assistir e tiver a oportunidade, assista. Holanda e Marrocos. Quem gosta de um bom futebol, eu recomendo. 1-1. Um jogo apitado pelo árbitro Wilton, o árbitro brasileiro Wilton, que deu aí... No momento eu entendia que ele pudesse se perder, mas depois ele equilibrou o jogo. Empate em 1-1 e Marrocos levou nos pênaltis. Gente, é para... Cardíaco não poderia torcer ou assistir esse jogo, que foi lindo demais. E ontem, Brasil 2, Japão 1... É, Japão, Brasil venceu. O Casemiro fez uma besteirinha ali no meio campo, acabou entregando a rapadura, mas logo na sequência do jogo teve a felicidade de fazer um gol de cabeça. Brasil venceu de virada. No sufoco, seleção avança às oitavas. Casemiro se redime, marca e Gabriel Martinelli sai do banco para garantir a classificação aos 49 do segundo tempo. A seleção brasileira agora aguarda o vencedor do duelo entre Costa do Marfim e Noruega nas oitavas de final. Após o susto, um sufoco e a virada no final, abrindo a jornada dessa segunda-feira em mais um dia de mata-mata da Copa do Mundo, Brasil e Japão se enfrentaram pelos 16º avos de final e a seleção brasileira venceu de virada por 2-1. Aliás, insisto em dizer parabéns ao Infantini em trazer uma Copa mais recheada, com mais seleções. Ficou bonito, pudemos conhecer Curuçao e outros Cabo Verde e outras que talvez não tivessem a oportunidade de participar. Parabéns. Os gols da virada saíram no segundo tempo, com Casemiro de cabeça e Gabriel Martinelli aos 49 do segundo tempo, garantindo a classificação para as oitavas de final. Com o resultado, os japoneses se despedem no Mundial, enquanto a seleção brasileira segue viva e agora aguarda o vencedor do duelo entre Costa do Marfim e Noruega, que se enfrentam hoje às 14 horas. O jogo das oitavas do Brasil contra a Costa do Marfim ou Noruega será disputado domingo, no dia 5 de julho, às 17 horas, em Nova Jersey.
perto de Nova York. A partida começou com o Brasil buscando o jogo, tendo mais posse de bola e tentando impor sua estratégia, acionando principalmente o Vini Júnior, um dos jogadores mais conscientes do ataque brasileiro e mais produtivo. E Matheus Cunha, que sempre buscava o jogo, aproximando-se do meio campo, especialmente para tabelar com Bruno Guimarães. Aos 12 minutos, o camisa 9 recebeu na intermediária, dominou e bateu colocado de perna esquerda no cantinho, mas Suzuki foi buscar. No entanto, o Japão passou a encaixar sua marcação e a gostar mais do jogo. A partir dos 15 minutos, os asiáticos começaram a incomodar nas transições, escapando em velocidade. Após a parada para a hidratação, o Japão voltou melhor, muito melhor. E aos 20 minutos, na saída de bola brasileira para o ataque, Danilo errou um passe simples no meio campo, deixando o Brasil exposto. Perdão. Sano ficou com a bola, arrancou à frente para o gol e bateu forte cruzado, rasteiro, no cantinho, sem chance para Alisson. 1-0 para o Japão.

uma crise de tosse. A seleção sentiu, um gol e passou a errar muito, especialmente na troca de passes. Casemiro, amarelado, fazia uma partida abaixo do esperado. Assim como Lucas Paquetá, que encontrava dificuldades para acionar os atacantes. O Japão seguia muito bem, bem postado, e não havia, não deixava espaço para o Brasil, que girava a bola de um lado para o outro, mas sem criatividade. Por fim, depois de 4 minutos de acréscimos, o árbitro colocou o ponto final no primeiro tempo, marcado por uma atuação pobre da seleção brasileira. No segundo tempo, o Brasil voltou melhor dos vestiários, pressionando muito e empurrando os japoneses para o seu campo de defesa. A primeira grande chance veio logo aos 6 minutos, depois de uma boa troca de passe. Danilo cruzou da esquerda e Bruno Guimarães testou firme, mas Suzuki fez outra grande defesa. Na sequência, Rayan levantou a bola na área, Douglas Santos ajeitou de cabeça e Casemiro apareceu mergulhando na pequena área, mas Tomisal salvou em cima da linha, também de cabeça. A pressão brasileira deu resultado. Vini Júnior acionou Gabriel Magalhães, que cruzou com perfeição para a segunda trave, onde Casemiro apareceu para cabecear firme e deixar tudo igual. O gol fez bem ao Brasil, que seguiu em cima. Pouco tempo depois, Vini Júnior recebeu pela esquerda, dominou aplicando uma caneta no marcador, avançou, limpou a marcação e finalizou de bico. Suzuki conseguiu desviar com a ponta dos dedos e a bola ainda explodiu na trave. Martinelli salva após sair do banco, né? Martinelli salva. Após a parada para a hidratação, o jogo seguiu com o mesmo panorama, mas um ritmo um pouco mais baixo. Enquanto o Brasil buscava o gol da virada, o Japão seguia apostando na velocidade de seus jogadores nas transições ofensivas. Mas após muito volume de jogo e pressão, a pressão brasileira, Rayan roubou uma bola no ataque, fez grande jogada e tocou para Bruno Guimarães. O volante deixou Gabriel Martinelli na cara do gol, que dominou e bateu colocado no cantinho para virar o jogo e explodir o estádio de Houston, garantindo a classificação brasileira. Que legal, hein? Muito bom, não é? 2-1 Brasil em cima do Japão. E houve um jogador do Japão aí que acabou falando algumas besteiras. Infelizmente, vai ter que dormir com esse barulho. Era o que tínhamos para hoje. Era o que tínhamos para hoje, para você que nos dá a honra da sua companhia. Muito obrigado pelo seu carinho e pela sua participação conosco nessa manhã. Ah, muitíssimo obrigado. Agora são exatamente 8 horas e 29 minutos. Vamos chegando à reta final de mais um Despertar. Agradecido a Deus pela oportunidade de poder ter estado com vocês nessa manhã. Novas oportunidades. Se perdeu o emprego, ficou decepcionado com alguém, foi desprezado, humilhado e rejeitado, passa por problemas financeiros, lembre-se de que a vida sempre oferece novas oportunidades. Mas você precisa fazer sua parte, pois nada cai do céu. Por isso, olhe para o horizonte com muita fé e esperança. Cultive em seu interior a força capaz de enfrentar qualquer adversidade. Não permita que tristezas, frustrações e obstáculos coloquem fim a seus sonhos, ideais e objetivos. O anjo respondeu: o Espírito Santo descerá sobre ti e o poder do Altíssimo te cobrirá com a sua sombra. É isso? Tenha força, não desista,

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Muitíssimo obrigado a todos que estiveram conosco nessa manhã. E saibam, não se confunda se eu te trato bem e você não merece. O tratamento não é por quem você é, e sim por quem eu sou. Vamos encerrando mais uma edição do Despertar, e hoje eu quero deixar uma frase para você guardada no seu coração. Não confunda se eu te trato bem e você talvez acha que não merece. O meu tratamento não depende de quem você é, mas de quem eu escolhi ser, tá bom? A bondade nunca perde o seu valor. Quem planta respeito, colhe paz. Quem oferece amor, ainda que receba ingratidão,

0: e tantas outras provações. Mas o Evangelho nos lembra de uma verdade que nunca muda. Jesus está sempre na barca junto conosco. Enquanto Ele estiver conosco, nenhuma tempestade terá a palavra final. O medo pode bater a porta, mas a fé abre a janela da esperança. O vento pode soprar forte e as ondas podem parecer gigantescas, mas basta uma palavra do Senhor para que tudo se acalme. Por isso, não desista, não abandone a sua caminhada. Continue remando, continue acreditando, continue confiando, porque aquele que ordena aos ventos e ao mar continua sendo o mesmo de ontem, de hoje e de sempre. Ele é o Filho de Deus, o nosso Salvador, aquele que fortalece os cansados, levanta os caídos e renova a esperança dos que confiam em seu amor. Que Deus abençoe sua casa, a sua família, o seu trabalho e os seus sonhos. Tenha um dia iluminado, cheio de paz, sabedoria e coragem. E lembre-se, quem decide seguir Jesus, não promete. Quem decide seguir Jesus, não promete uma vida sem tempestade, mas tenha certeza de que nunca navegará sozinho. Forte abraço. Forte abraço para vocês. Fiquem com Deus. Cuidem-se. Espalhem o bem por onde passarem. E se Deus permitir, amanhã estaremos juntos em mais uma edição do Despertar com João Mendonça. Graça e paz. Até amanhã. Fiquem com Magal. Já invadiu o horário da Magal, inclusive, hein? Fiquem com a Magal. Beijo carinhoso para vocês. E até amanhã. Se cuidem, tá? Se cuidem e cuidem de todos que estão à sua volta. Não deixe ninguém para trás. Lembre-se, Ele está sempre na barca. Beijo.
1: 8 horas e 38 minutos.
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3: Opa, começou em mais uma edição do nosso Manhã Mais Que Demais. Eu sou Kleber Salles e tô chegando por aqui para te fazer companhia nessa terça-feira maravilhosa. Olha, o Brasil ganhou, hein? Ufa, que coisa boa, rapaz, que jogaço ontem, se acompanhou.

0: Isso aí, aonde você está? Nós estamos aqui na web interiorana, a web do interior, a web interior mais bacana. Já tá ligadinho aí? Já se acertou? Já pegou sua xícara frente de café com leite, café sozinho, café com açúcar, sem açúcar? Está ou não? Não, não. Então vai lá, providencie, porque está começando a Alô Magal. É isso aí, eu agradeço a você que sintonizou aqui com a gente, agora um pouquinho com o João Mendonça, louvando e agradecendo, porque é muito importante e faz o dia da gente ser mais especial quando a gente já levanta louvando e agradecendo, certo? É muito bom. E hoje é dia 30 de junho, 30 de junho, estamos encerrando o mês junino. Sim, muitas festas, muita comida boa, muito quitute maravilhoso, que a gente... É o mês, acho que, mais esperado do ano, certo? Porque são muitas festas. Mas não se engane que está chegando julho e também o que não deu para participar vai ter muita festa julina. É isso aí. Então, hoje é dia 30 de junho, encerramos um mês maravilhoso. Mas temos ainda muita coisa para viver aqui, ainda temos a Copa do Mundo. Olha só que mês maravilhoso que nós tivemos, certo? Não sei para você, mas para mim foi muito bom, mas muito bom mesmo. E hoje nós estamos com uma seleção, um playlist de músicas muito bonitas, muito inspiradoras, certo? Vamos curtir e depois você pode mandar o seu recado aqui para a gente. Gostou, não gostou? Pode ser assim. Eu tenho um tema para você fazer uma música para mim. Olha só que legal, que importância você tem na vida aqui da web, da interiorana. Muito bom. E ontem também nós tivemos o Jogo do Brasil, então muita coisa falaremos hoje aqui. Muita coisa gostosa, muita coisa boa, muita tensão ontem também durante o jogo, né? Então vamos escolher uma música aqui agora para a gente iniciar o nosso programa, certo? E hoje nós temos aqui também o nosso amigo aqui que está participando conosco. Ele vai separar as músicas que nós iremos tocar. Certo? É o Gilson Bom Sucesso. Fala aí, Gilson.
1: Bom dia, Magal. Nós estamos fazendo um piloto para o YouTube. Dona Magal está em cena, né? Está ao vivo e a cores. Então a gente vai ajeitando. Você sabe que no YouTube a gente não pode tocar as músicas tradicionais. Então a gente tem todo um playlist aqui da Interiorana. E hoje vai ser diferente até as 9h30, até as 9h30?
0: Até as 9h30.
1: Até as 9h30 vai ser um pouco diferente, com músicas da Interiorana. E depois a gente está no rádio aqui, só fazendo toda a música, tocando toda a música que você quer, tá bom?
0: Então escolhe uma para nós aí, Gilson.
1: Vamos tocar uma música aqui, que é uma composição da Interiorana. Vamos ouvir!

0: gente. Você viu que música bonita? Fala de quem? Da avó. A avó é uma presença constante na vida da gente. Tem muitas pessoas que já perderam, elas já foram embora, mas deixaram essa presença marcante, aquela presença que faz falta, faz falta. E o cheiro, toda avó tem aquele cheiro que a gente sente de longe, e quando a gente sente, tem aquele perfume semelhante, as lembranças vêm junto, bate no coração, bate na nossa mente, no nosso coração, que faz com que a gente vá lá longe, relembre coisas que foram muito importantes na nossa vida, certo? E as que, pessoas ainda que têm a sua avó, curta bastante, abrace bastante, beije bastante, porque elas são carinho puro, cuidado intenso, certo? E eu separei um texto aqui que a gente vai ler, porque o que é avó? O que é uma avó? Os avós, né? A presença que o tempo não apaga, não apaga. Há pessoas que partem, mas nunca deixam de estar presentes. As avós são assim, elas permanecem no cheiro de um bolo, aquele bolo recém-saído do forno, sabe? Aquele gosto maravilhoso que você nunca mais vai conseguir comer, sentir esse prazer igual. Na receita preparada com carinho, na oração silenciosa antes de dormir, no abraço que a memória ainda consegue sentir. A saudade de uma avó não é apenas a falta de alguém. É a lembrança de um amor que acolhia sem exigir, que ensinava sem impor e que cuidava mesmo quando as palavras eram poucas. Ela era porto seguro, refúgio e sabedoria, construída ao longo de uma vida inteira. E com o passar do tempo, aprendemos que a saudade não diminui, ela se transforma, deixa de ser apenas dor, e passa a ser uma forma de manter vivo quem tanto amamos e também nos amou. Cada lembrança compartilhada, cada ensinamento colocado em prática e cada gesto de carinho oferecido ao próximo tornam sua presença eterna. As avós mostram que o verdadeiro amor não se conhece em despedidas definitivas, não. Porque a lembrança nunca sai do nosso coração e da nossa mente. Ele atravessa o tempo, habita o coração e floresce em cada atitude de bondade que herdamos dela. E herdamos muitas coisas, muitos jeitos, até muitas palavras, muito jeito de falar. Nós herdamos de nossas avós. Então que a saudade não seja apenas um vazio, mas também uma gratidão profunda por ter vivido momentos que jamais poderão ser apagados. Porque quem ama de verdade nunca vai embora. Nunca vai embora por completo. Porque continua vivendo nas histórias, nos valores e no amor que deixou como herança. E a melhor herança que a gente pode ter são as lembranças que a gente tem de um ser que partiu e que nos foi tão imensamente grato. Certo? A presença física pode ter partido, mas o amor de uma avó permanece para sempre, iluminando os nossos caminhos com a mesma ternura de ontem e de sempre, de hoje e de todos os dias que virão. É isso aí. Então, se você tem ainda a sua avó, passe lá pelo menos um dia na semana para dar aquele abraço, aquele beijo carinhoso e já ir guardando dentro daqueles vidrinhos. Eu falo que se desse para a gente guardar os perfumes das pessoas que são realmente caras para a gente, se a gente conseguisse guardar no vidrinho e toda vez que a gente se sentisse que precisasse de um apoio, de um carinho, de um amor, a gente abrisse aquele vidrinho e inalasse aquele cheiro de esperança, de carinho, de conforto. Então que seja assim, que a sua avó, que a minha avó, as que estão aqui, as que não estão mais, que sejam celebradas hoje com muito carinho. E vamos tocar mais uma música, Gilson. Depois eu vou falar do dia de hoje, o que é o dia de hoje, que celebra o dia de hoje, dia 30 de junho.
1: Legal, Magal. 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
1: 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Magal, trouxe uma música aqui que fala muito das festas do interior. A gente está terminando o mês de junho, você sabe que as quermesses, né? E tudo isso vem lá de trás, né? Lá do pessoal caboclo, lá do pessoal dos índios, inclusive dos índios. E tem uma palavra indígena chamada Araúê, que marca muito isso, as festas. Quando chegava o dia de festa, todo mundo gritava nas aldeias, nas vilas, né? Araúê, Araúê, que quer dizer festa. Que legal, vamos ouvir essa música.
0: E festa é com brasileiro mesmo, né?

0: É isso aí. 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E agora aqui na web, é isso aí no YouTube. Vamos alçar voos maiores, certo? Para levar essa música gostosa para os nossos ouvintes. Falaremos de pautas que interessam realmente a uma vida real. Porque a vida irreal está aí para todo mundo ver, né? Mas aqui a gente fala de coisas reais. E o que nada mais é real do que sentir que você está perdendo a sua mobilidade. E às vezes a sua mobilidade está fazendo falta por conta de você não se estar tá se alimentando normalmente. Então é aí que entra a função dos suplementos. 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Aquela unha quebradiça, aquela pele que já está perdendo o viço, aquela junta que dói, aquele cotovelo, tornozelo, o joelho. Né, muitas dores. O que que é isso? As cartilagens, elas não estão tendo o colágeno que lubrificam. 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E quanto mais tenso o corpo fica, mais dores vamos sentindo. Agora, se você está com o seu colágeno em dia, a lubrificação das juntas também está. Então, por isso que é muito importante a gente se suplementar. Não é errado, é necessário. 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Temos mais alguma música aí, Gilson? Bora soltar então, que hoje nós estamos com playlist da Web Interiorana. Vamos curtir então.
1: Web Interiorana, tá bacana.

0: Brasil!
1: É, viola, né? A viola está presente em tudo, principalmente no recanto sertanejo, certo? Muito bom o som da viola, muito bom. Piracicaba, então, é o berço da viola, é o que é o berço da viola, muito bom. E hoje é dia 30 de junho, e 30 de junho é dia do quê ou de quem? Então vamos lá, vamos ver que dia se refere a que dia que se comemora hoje. Então bora lá, hoje é dia do caminhoneiro. Olha, dia do caminhoneiro celebrado em São Paulo. E homenageia os profissionais que atuam no transporte rodoviário de cargas. Sendo oficialmente reconhecida em 16 de setembro, mas também lembrada hoje no dia 30 de junho. Então parabéns aos nossos caminhoneiros. Uma profissão muito importante e muito sofrida. Que eles ficam dias, às vezes até meses, fora de suas casas, dos seus lares, dos seus familiares, para levar, para fazer o nosso Brasil andar, levar de uma mercadoria para lá, para cá, fazer esse transporte tão necessário nesse Brasil continental. Ele é muito extenso, o nosso Brasil, e a maior parte do transporte é feito pelos caminhoneiros. Então, bom dia para vocês, dia do caminhoneiro! Hoje também, olha que interessante, dia da mídia social. Ela foi instituída em 2015 pela ONU e celebra a importância das redes sociais e o impacto positivo que elas têm na sociedade, incluindo o dia do profissional. Antigamente, né, lá atrás, nós tínhamos só o rádio, televisão, tínhamos jornal e revista. Hoje, ela já se ampliou muito. Facebook, Instagram, YouTube e outras mais, Twitter, tem muitas mídias que a gente até desconhece, mas tem. Então é muito importante e é necessário essa mídia, porque nos integra mais, nos junta mais, nos une mais. As informações chegam mais precisas para a gente. Temos problemas ainda para resolver? Temos, mas é isso que a gente acontece, é uma caminhada. A gente vai resolvendo na caminhada. Certo? Então, é impacto positivo, muito mais positivo do que negativo, diga-se de passagem. E o que é negativo, a gente vai consertando. Dia Nacional do Bumba Meu Boi, que comemora a tradição cultural brasileira do Bumba Meu Boi, uma manifestação folclórica popular em várias regiões do país, principalmente no Norte e Nordeste, né? O Bumba Meu Boi. Dia Nacional do Fiscal Federal Agropecuário. São os profissionais que fiscalizam, né, a nossa agropecuária, que garantem a nossa segurança alimentar e a saúde animal. Muito importante, é muito importante. E o Dia Nacional do Asteroide, nossa, dá medo. Mas ele foi criado para conscientizar sobre a ameaça de impactos de asteroides, escolhida em referência ao evento de Tunguska, em 1908, quando um meteoro devastou cerca de 2 mil quilômetros quadrados na Sibéria. Olha, então teve... Gente, já pensou cair um meteoro aqui? Hein? Um asteroide? O estrago que faria? Olha o estrago que fez um terremoto aqui na nossa irmã Venezuela. Imagine um asteroide cair... Começar uma chuva de meteoros, chuva de asteroides. A gente está preparado para isso? Não. Então, esse dia internacional que é para ser comunicado entre os países, né? Que ações. Mas eu não vejo muita ação, não. Eu acho que teria que ser mais divulgado isso, mais comentado, e as pessoas teriam que se posicionar mais a respeito desse assunto. E hoje também é Dia Nacional do Parlamentarismo. Celebra a importância do sistema parlamentarista. E a história das instituições legislativas, o parlamentarismo é um sistema de governo. Nós temos o presidencialismo aqui. Agora, a Inglaterra é parlamentarista. São completamente diferentes, certo? Mas eu acho que o parlamentarismo aqui também ia ficar de bem, ia ficar de boa aqui. Que bom, né, gente? Que bom. Tem mais alguma música aí que a gente possa tocar, Gilson? Então solta aí!

0: Que música muito bonita, da Web Interiorana, muito legal. Curti bastante, viu? Muito bonita mesmo. E agora a gente já está saindo aqui do YouTube e vamos agora ficar direto na rádio. Então a gente vai ter a liberdade de tocar mais músicas. Então, se você tem algum pedido, manda aqui. E ontem, né, teve as jogos da Copa. Já estamos já nos finalmente, quase, né? Porque passa tão rápido, não? Um mês já de Copa. Muita coisa aconteceu, muitos jogos. E ontem o Brasil jogou às 14 horas e ele eliminou o Japão. Ah, foi um jogo. Não foi aquele jogo, né? Foi um jogo assim. O primeiro tempo foi terrível. Nós tomamos um gol. Foi muito sofrido, sofrido mesmo. Depois ainda o Brasil. Mas eu ganhei, eu fiz um bolão, eu ganhei. Eu falava assim, gente. O primeiro já foi, falta dois do Brasil só. E não é que veio? Eram uns dois gols que foi muito bom, sofrido, mas veio. Graças a Deus, estamos classificados. Depois também tivemos a Alemanha e o Paraguai. Muita gente torcendo para o Paraguai. E acho que deu certo, porque o Paraguai ficou e despachou a Alemanha. Quem diria, hein? Quem diria? A Alemanha foi embora. Depois, no final da noite, tivemos Holanda e Marrocos. E o Marrocos é que se deu bem, mandou a Holanda embora. Mas então, ontem nós tivemos os vencedores: Brasil, Paraguai e Marrocos para a próxima fase. É isso aí, muito bom, muito sofrido, mas estamos ainda na luta. Quem sabe, né? Ah, aquele alemão, ele perdeu, né? Ele perdeu aquele alemão, né, Gilson? Ele não perdeu? Ele falou que o Brasil ia ser eliminado pelo Japão.
1: É, mas ele está refazendo os cálculos aí, né? Mas você viu que ele estava praticamente quase certo,
0: Ele
1: né?
0: estava quase certo, mas graças a Deus ele errou.
1: O Brasil quase perdeu. Ô, louco, o Brasil foi fazer um gol no final do segundo tempo,
0: Nossa, ali foi
1: no, nos
0: sofrido demais.
1: acréscimos, né? Não me pareceu que o alemão estava tão errado, hein?
0: É, o Brasil estava meio perdido no primeiro tempo. Depois que ele tomou o gol, ele ficou mais perdido ainda. Muitos lances, assim, o gol batia, batia do lado, batia em cima, o goleiro pegava e a bola não entrava de jeito nenhum, não entrava. Muito, e os japoneses ali, correndo, correndo, correndo. Ai, foi um sufoco, um sufoco. Mas e hoje? Hoje teremos jogos? Teremos, sim. Hoje teremos às 14 horas, gente, lá em Dallas. Costa do Marfim e Noruega. Os Vikings entrando novamente em campo. É isso aí. Muita coreografia muito linda. Vamos ver dentro de campo como vai ser. Você vai torcer para quem, Gils? Costa do Marfim ou Noruega?
1: Eu prefiro que o Brasil enfrente a Noruega, né?
0: A Noruega.
1: A Noruega, porque eu acho que vai ser mais pegado esse jogo e o Brasil, se quer ser realmente campeão, tem que enfrentar todos,
0: Ah, mas
1: inclusive
0: você
1: a
0: viu.
1: Noruega, que tem um atacante lá que faz a diferença.
0: É o Haaland. É um loirão enorme, alto pra caramba.
1: Ele realmente parece um viking, né?
0: Viking, ele parece um viking. Você tem, nós somos mais baixinhos, e daí como que fica? É complicado. Bom, então hoje vai ter Costa do Marfim e Noruega. Vai ser um jogão.
1: A Costa do Marfim já foi bastante longe, né? Pela sua. Todo mundo esperava que a Costa do Marfim saísse já na primeira fase, fosse até o saco de pancada, né? Mas não, vieram muito bem. Hoje na Copa do Mundo, né? Hoje no futebol em si, já não existe nenhum bobo, né? É o que estão dizendo. E realmente, olha aí, Alemanha desclassificada. Nas oitavas, hein? Nas oitavas não, no 16 avos aí, né?
0: Nossa, 16 avos. Mas é gostoso, essa Copa tá diferente. Ela tá elétrica. A bola não para, a bola rola. A bola vai embora. Os jogadores não deixam ela sair, que ela saia, né, das quatro linhas. Elas mantêm ali jogando. O Messi é maravilhoso. A bola gruda no pé dele e não vai embora, minha, fica lá. Muito gostoso assistir. Qualquer jogo é eletrizante, porque é aquele jogo, não é aquele marasmo. Os jogadores realmente, eles atacam, eles defendem e é muito bom. É aquele jogo que fica no mais ou menos, não é legal de assistir. Mas também hoje teremos, olha quem, às 18 horas, jogaço também, França e Suécia. Mbappé Mbappé vai jogar hoje, que legal, lá vai ser lá, sabe onde? Em New York. Nova York, amor, não vá para Nova York, vou sim, vamos lá assistir França e Suécia, às 18 horas. E aí, Gilson, qual é o seu palpite?
1: França e Suécia, eu acho que França e Suécia é França, né? França. Suécia está jogando muito bem, viu? Jogou muito bem aí a primeira fase, mas eu acho que a França tem um poderio ali, hein? Grande, hein? Não é só Mbappé, não. Tem vários jogadores ali que fazem diferença também. E eu acho que não vai nem precisar de Mbappé.
0: Será? Não,
1: acho que não, no último
0: ele
1: jogo.
0: Ele vai ficar no show, no sentado?
1: Não vai
0: lá.
1: Nem precisar, mas ele vai jogar. Acredito que vai jogar sim. Porque, afinal, vale oitavas, né?
0: Depois, tarde da noite, às 22 horas, México e Equador. O México também está bem forte, né? O Equador, eu não assisti nenhum jogo dele ainda, mas o México está com garra. Ainda vai ser lá na cidade do México, Ciudad de México. Olha que legal. Então, os mexicanos vão fazer aquela festa. Eles são, como o povo brasileiro, bem, bem alegres, bem festivos. É isso aí, nossos irmãos mexicanos.
1: É, o México está jogando em casa, né? O México está jogando em casa. E jogou muito bem até agora, está indo muito bem. Eu acho que vai dar México esse jogo.
0: Então, bora lá. Então, às 14 horas, Costa do Marfim, Noruega. Depois, às 18, França e Suécia. E às 22, México e Equador. Bora lá, escolha os seus times e vamos lá. Vamos torcer, vamos curtir a Copa, que é uma festa. A festa da torcida, então, é maravilhosa. Vamos ver o que os Vikings vão fazer lá em Dallas, se eles vão parar. É isso aí, mas muito bom mesmo. Vamos tocar uma música aí. Traz o Alexandre Pires para mim.
1: Alexandre Pires, né? Tem uma música em especial?
0: Tem, é no Morango do Nordeste.
1: Opa, eu gosto de morango.
0: Uma delícia.
1: E o morango do Nordeste deve ser gostoso também, né?
2: Vamos falar de amor.

0: Brasil.
1: Vou falar sobre brega.
2: É amor.
1: Alexandre Pires, Morango do Nordeste. Essa música, ela é gostosa de ouvir, seja com qualquer intérprete, não? Muito gostosa essa música, Morango do Nordeste. É isso aí, gente. Hoje é 30 de junho. Terminamos o mês junino, mas não se importe, porque chegaremos em julho e muitas festas julinas. Eu, principalmente, já estou convidada para mais de 2 festas julinas. Não deu tempo de curtir lá, fazer a festança. Faremos agora em julho, já temos várias festas julinas agendadas aqui, que legal. Gente, como está o seu gás? Eu vou trazer o Luiz Américo, o gás acabou, e agora o gás acabou? Bora lá, Luiz Américo, só se for agora.

0: Alguém se identifica? O gás acabou? E agora, José? É, agora Inês é morta se o gás acabou. Então, gente, agora lá atrás não tinha, né, os aplicativos, agora temos aplicativos, então vai de carona, tem que ir de carona, muitas vezes de carona também compensa, né? Não é só o golpe, o gás que acaba, o gás da cozinha, às vezes o nosso gás também acaba, mas a gente não pode perder a esperança, não. É um dia atrás do outro e bem vividos, porque levantamos. A gente temos, nós temos as pernas, os nossos braços, as nossas, a nossa visão, a nossa audição. E se não tivesse, nós tivermos algum probleminha também, que sejamos felizes. Sejamos felizes. Se estamos aqui, é porque temos o nosso propósito, certo? Nós temos o nosso caminho a trilhar e não podemos perder a esperança jamais. Jamais. Sempre encontrar um motivo para cantar, para sorrir, para se alegrar. Podemos amanhecer meio borocochô, mas bola para frente. É um dia atrás do outro e todos os dias encontrar um motivo para a gente ser feliz, para rir. A gente tem que rir às vezes da gente mesmo, mas temos que rir. Temos que rir, porque não sorrir também dá rugas. Que legal. Mas, gente, você se sente um brega?
1: Eu? Não, eu sou chique. Eu não sou brega, não. Mas eu sou chique no último.
0: Mas tem umas músicas que a gente gosta que o povo fala que a gente é brega.
1: É verdade? Gosto musical, então a gente pode ser brega, é?
0: Então, gente, então pode ser brega, né?
1: Eu gosto, vamos ver. Roberto Carlos é brega?
0: Para muita gente é brega.
1: Sério?
0: Tem gente que nem sabe quem é Roberto Carlos.
1: É, mas a gente vê nos shows do Roberto Carlos muita, pessoal muito chique, sentado na primeira fileira, né? Lá no fundão tem os brega, né? Tem nós.
0: Tem nós. Mas eu acho que brega é um conceito, né? É o meu gosto não é igual ao seu. Então, quando não bate muito gosto, é chamado de brega. Pode ser de roupa, pode ser de cabelo. Então, as pessoas que não seguem um estilo que está na moda, os tais influencers, então você é brega. Muitas vezes, e na maioria das vezes, eu me sinto uma brega, porque eu não encaixo na moda atual. Às vezes, a moda atual ela fica muito, muito bem longe de mim. Então, às vezes, a pessoa pode me olhar e falar, ai, que brega, mas eu estou bem. Então, a breguice faz parte da vida da maioria das pessoas.
1: Você sabe que no inverno, né, tem pessoas que falam que ficam mais chiques no inverno. Eu confesso a você que eu fico mais brega, porque eu uso camisa de manga comprida de propaganda eleitoral. Porque é difícil usar camisa de manga comprida, né? Então você usa umas meias meio esquisitas, né? Meia que fica guardada no guarda-roupa lá. 10 anos atrás você comprou essa meia, você coloca essa meia. Que tá frio, né? Coloca uma touca laranja que não combina nada com o seu suéter azul. É meio complicado. No inverno, eu acho que a gente fica mais brega.
0: Não, eu acho que não. Eu acho que, assim, eu acho que fica mais chique mesmo. Eu acho que fica mais chique porque, pode reparar, a roupa de inverno é sempre as mesmas roupas. Não tem como, porque as pessoas estão mais preocupadas em se aquecer do que andar na moda. Não tem como. Você tem que colocar bastante roupa para se aquecer. Se vai combinar, se não vai combinar, isso é outra história. Mas a gente fica bem mais chique quando a gente está no inverno. Certo?
1: Legal.
0: Mas é isso aí. É, a gente vai construindo no dia a dia. É a construção da leveza e vai no dia a dia. Não acontece... Porque quando a gente é mais adolescente, a gente está iniciando na vida adulta, a gente se preocupa muito com o que o outro vai falar, com o que o outro vai pensar. Agora, quando a gente já pega uma certa idade, a gente atinge uma maturidade, a gente não liga muito mais para o que o outro pensa. A gente liga mais para o conforto no dia a dia. E é isso que a gente faz. Vai de pantufa, vai de meia mesmo, a gente não liga. Eu tive a felicidade de passar um tempinho lá com a minha turminha lá nos States. E o povo lá, gente, eles não ligam para moda, não. A moda só está nas passarelas, porque

0: A gente tem que procurar essa leveza no dia a dia, porque senão o dia fica muito pesado, a vida fica muito pesada. A vida fica muito. Se eu pensar o que o outro vai pensar de mim, eu não saio na rua, não levanto da cama. Então é isso aí, bora lá então. Vamos de mais músicas, Gilson?
1: É só pedir aqui que eu vou procurar.
0: Ó, eu gosto dessa música do Vitor e Léo, não troquei eles ainda. Toca Longe do Vitor e Léo.
2: Longe? Não
0: Longe.
2: pode ser aqui na rádio mesmo?
0: Não, pode, tem que ser Longe. Longe, do
2: Não
0: Vitor e
2: é?
0: Léo. Essa música é muito bonita. Vai falar com a gente o que é longe.
2: O que seria?
0: Longe.
2: Longe é um lugar que não
0: Longe é lugar que não
2: existe.
0: existe. Ainda mais hoje, com as mídias sociais, com as redes sociais, o longe não existe.
2: Não existe.
0: Então, bora lá. Só se for agora, né?
2: Só se for nesse momento.
0: Neste momento, bora lá. Longe com Vitor e Léo.

Isso aí, eu adoro essa música, Longe. Longe é um lugar que não existe. Nós falamos de breguice aqui, de brega, né, Gilson? E eu achei aqui, olha só, que brega, lá atrás, brega, a gente era usado para rotular pessoas, músicas, roupas e comportamentos considerados de mau gosto, né? Mas e hoje, nessa sociedade contemporânea, o que que vale? Então, eu li aqui assim, olha, olha lá, vamos lá, bora lá, cadê você? Porque o que para alguns é exagero, para outros é a expressão autêntica de alegria, de amor e de pertencimento. Eu conheço bastante gente assim, viu? Eu conheço bastante gente assim, que tem aquela alegria e se expressa através das roupas. E tá errado? Não, tá tudo bem, tá tudo bem. Porque o respeito não nasce quando entendemos que o valor de uma pessoa, ele é medido pelo que ela veste, pela música ou pelos objetos que aprecia. Porque hoje, brega talvez seja abrir mão da própria identidade para seguir padrões impostos.

pela sociedade. E a sociedade, ela aniquila mesmo. É, quando ela quer macetar alguém, acabar com aquela com o brio da pessoa, ela vai lá e ela fala de mal, faz mal mesmo, né? Cancela, exclui. É tudo isso aí. Então a gente tem que deixar a nossa identidade, porque nós não somos iguais. Somos pessoas únicas, seres únicos, e cada um tem seu gosto, tem a sua liberdade de ser, certo? E Pensando nisso, no nosso programa assim no YouTube, nós sairemos. Eu gosto muito de moda circular. O que é uma moda circular? É a moda na contramão do supérfluo. Mas eu vou deixar para falar isso outro dia. Mas nós vamos fazer várias entrevistas entre moda circular e nada melhor do que seguir certos brechós. Tem brechós muito chiques aqui que vendem roupa muito mais bonita que em muita loja. Uns brechós cheirosos, assim, nós vamos conhecê-los, nós vamos fazer umas entrevistas lá com eles e mostrar realmente o que é um brechó gostoso de verdade, o que é uma moda circular, o que é você estar integrado nesta moda. Falou? Então, bora aí, Gilson. Traia véia. Eu descobri esse grupo aqui, eu gosto muito deles, porque eles tocam as músicas mais antigas, mas numa roupagem nova, né? Gostoso de curtir. Bora lá, Gilson. Traia véia.

0: 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Que legal essas músicas, eu gosto muito. Eu gosto muito quando põe uma música junto com a outra, assim, que a gente não para, né? A gente segue na energia boa da música. E é muito bom mesmo. E você, já saiu pro seu quintal, pegou a sua xícara de café quentinho, foi lá pro quintal, porque o dia hoje tá uma maravilha. Piracicaba, que hoje amanheceu com 16 graus. E a máxima que chegaremos aqui hoje, graças a Deus, nós chegaremos a 27 graus. Ontem também foi um dia maravilhoso, ensolarado. O céu azul, azul, azul de anil. Coisa mais linda. Adoro olhar pro céu. Tanto durante o dia, aquele sol, aquele céu, aquele sol maravilhoso. E à noite também, toda estrelada. Ontem estava com umas nuvens, mas mesmo assim, aquela lua. Quem viu a lua ontem, gente? Maravilhosa aquela lua. Divina, divina, divina. Ela foi subindo vagarosamente. Maravilhosa, muito linda. Então, você, terminando o programa, ou pega o seu celular, vai lá no seu quintal, vai lá na sua calçada, põe o seu pé, a sua mão e deixe tomar um pouquinho de sol. Sol, vitamina D, já que você não se suplementa, toma a vitamina D do sol, porque daí ela produz, seu corpo produz, né? Com a luz solar, ela produz. Então, põe um pouquinho sua mão, seu antebraço, assim, um pouquinho só, uns 15 minutinhos ali, deixa seu pé, você vai ver que gostoso que vai ficar. Muito, se você estiver triste, então, maravilha, melhor ainda, porque você vai sentir aquela vibração, aquela energia do sol, muito gostoso, gente. E agora aqui na região aqui nossa, aqui de Piracicaba, por esses dias não está a chover, não. Domingo vai ser a temperatura mais baixa, que vamos chegar aos 11 graus, e até 23 graus, olha só. Então, domingo vai ser um dia um pouquinho mais gelado, o sol vai ficar entre nuvens, mas não vai ter previsão de chuva, não, para essa semana. Então, o céu de Piracicaba ficará muito lindo. Aqui na região, provavelmente, né? Porque a maioria, quando fala assim, é tudo sempre na nossa região aqui. Então, bora lá, gente. Bora lá tomar um solzinho, que é tudo de bom. Eu quero mandar um alô para todas as minhas amigas que hoje tem pessoas que foram viajar, não estão por aqui hoje, estão na capital, foram fazer compras na capital. Tem gente chegando, maravilhoso. Povo lá de Tanquinho, de Iracemápolis, Limeira, Rio Claro, Cordeirópolis, Santa Bárbara, Americana, Campinas, Sumaré, Rio das Pedras, Saltinho, Capivari, Cerquilho, Mombuca, que delícia. É, gente, tem gente de fora também, lá dos States, porque tem brasileiro para tudo quanto é lado. E eles procuram webs rádio que tragam, né, faça essa ponte que não os deixe fora aqui da nossa realidade brasileira, certo? E onde tem música boa? Aqui nas webs do interior. E a web interiorana, tá na interiorana, tá bacana. Toca o nosso dingo aí, Gilson. Tá na interiorana, tá bacana?
1: Tá na interiorana, tá bacana.
0: E a maioria de nós somos do interior. Viva o nosso interior! O nosso interior também é cidade, mas o nosso interior é o nosso interior, nosso íntimo, nosso cérebro, nossa consciência, que cada um tem a sua, certo? Gilson, você já separou a nossa música aí, Gilson, bom sucesso?
2: Depende de qual, né?
0: Ah, eu gosto do Guilherme Santiago, Jogado na Rua e depois Casa Amarela.
2: Jogado assim, de qualquer maneira, na rua?
0: Não, só na rua. Ah, é? Depois você vai ver o que ele vai fazer na Casa Amarela.
2: Legal, então tá aí.
0: Bora lá.
2: Michel Teló, não.
0: Guilherme Santiago.
2: Guilherme Santiago aqui na Interiorana.

0: Com participação de Guilherme Benuto também, né?
1: Meu Deus. Segura aqui.

0: Isso aí, Guilherme Santiago, Guilherme Benuto. É isso aí, gente. Jogado na rua e depois Casa Amarela. Já pensou? Jogado na rua. Deve ter se machucado. Mas depois ele foi lá pra Casa Amarela. Deve ter sido cuidado lá na Casa Amarela. É, mas pra nós que a gente não pode cair jamais, então a gente tem que se cuidar. 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Então, bora lá, gente. A gente já está terminando o nosso programa e eu convido você amanhã, logo após o João Mendonça, com o despertar do João Mendonça, com os louvores e com as mensagens edificantes, porque é muito bom louvar e agradecer já de manhã, certo? Para enfrentar a vida que segue. Você chega aqui comigo, Alô Magal, das 8h30 às 10 horas, trazendo bate-papo, reflexão, muita música gostosa. E agora falando, né, dos jogos da Copa também, que é muito legal, o Brasil vive isso. E as festas julinas, a partir de amanhã, festas julinas. Lembrando que agora, domingo, terá o início da... Vai ser 200 anos já da festa do Divino aqui de Piracicaba. Então vai ter lá a cerimônia dos barcos, vai ter a missa, depois vai ter feijoada. Mas eu vou passar direitinho amanhã os horários certinho para nós, para a gente curtir esse domingão aqui. Certo? Então, Gilson já separou nossa música aqui para o nosso encerramento. Você quer dizer alguma coisa para falar tchau para os nossos ouvintes?
1: É, vou falar tchau para todo mundo. Muito obrigado pela audiência. Amanhã estamos de volta.
0: Isso aí. E a gente está fazendo assim, como que fala, Gilson? Nós estamos treinando. Estamos treinando para essa nossa transição para a web. Não é fácil. É um desafio muito grande, é um desafio. Mas o que não é a vida, que não é um desafio, a vida é um desafio diário. Estamos aqui para isso, vamos pôr a cara a tapa, literalmente.
1: Hoje estamos gravando, né? Então a nossa pauta saiu meio atrapalhada.
0: Meio estranha.
1: Alguns furos aí durante a transmissão.
0: Sim, mas faz parte.
1: É, estamos aprendendo, né?
0: A gente não aprende se a gente não cai e se levanta, é isso aí. Dor faz parte do caminho.
1: Vamos lá.
0: Então, bora lá. Você separou alguma música para nós aqui?
1: Nós temos Roberto Carlos, Furdúncio.
0: Furdúncio, adoro essa música. Então, agradecendo a sua audiência e agradecendo você escolher a WI Web Interiorana, a melhor do interior, pela sua companhia, agradecendo a sua companhia e amanhã estaremos novamente aqui com vocês. Tchau, gente. Vamos curtir Roberto Carlos.

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2: Dez horas e 6 minutos.
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4: A cidade de São Paulo registrou o menor índice de trânsito das manhãs de junho, um fenômeno atribuído ao jogo da seleção brasileira contra o Japão pela Copa do Mundo. Segundo dados da Companhia de Engenharia de Tráfego, foram 122 quilômetros de lentidão, uma queda de quase 70% em relação à segunda-feira passada, quando a capital paulista registrou 421 quilômetros no mesmo horário. A partida, que aconteceu no início da tarde, levou muitos paulistanos a alterarem suas rotinas, optando por assistir ao jogo em casa ou em locais de trabalho que liberaram os funcionários. O impacto no tráfego demonstra como eventos esportivos de grande porte, como a Copa do Mundo, influenciam diretamente o dia a dia das grandes metrópoles. A redução significativa do congestionamento é um alívio temporário para os motoristas e um indicativo do poder de mobilização do futebol no Brasil. A expectativa é que o fluxo de veículos retorne ao normal, mas o dia foi marcado por ruas mais vazias e a atenção voltada para o desempenho da seleção.
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7: Isso aí, Manhã Mais Que Demais de volta aqui comigo, Kleber Salles, na sua rádio, tocando as mais bombadas, as músicas de maior sucesso no momento. E essa banda aqui, né? Essa banda conquistou o Brasil, sem dúvida, viu? Veio pra ficar, né? Grupo Menos é Mais, aqui na nossa manhã de terça-feira, né? Queria ser tu e Interfone. Bora curtir então, pagodinho de primeira aqui na nossa manhã de terça-feira. Vamos que vamos, gente. Aumenta aí o som. Você está na melhor manhã do rádio.

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Marília Tavares, aqui no nosso Manhã Mais Que Demais, com... Cadê o nome da música aqui, meu filho? Palavras de Perdão. Teve também... Titãs, É Preciso Saber Viver, Charles XX, CX, Ryan Sanayama, Back For You, aqui na programação. E vamos seguindo em frente, fazendo Jason Derulo, Want To Want Me, na programação da melhor manhã do seu rádio, hein?

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1: 10 horas e 30 minutos.
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7: Muito bem, pessoal, sejam bem-vindos e bem-vindas ao Sertanejo Classic. A partir de agora, entra no ar o programa que é pura nostalgia. As clássicas do sertanejo estão aqui, está no ar, Sertanejo Classic. Sejam bem-vindos.
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1: 10 horas e 56 minutos.
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1: Essas são as últimas de hoje do Sertanejo Classic. Fica triste não, a gente volta na próxima edição com mais clássicas pra você. Fui, beijos e até lá!
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0: 11:27.
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0: 11:35.
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0: meio-dia e 33 minutos.
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5: Fala aí, gente boa! Estamos chegando com mais um Baú Sertanejo. Eita, coisa boa estar com você. Onde você estiver, é sempre bom ter a tua companhia. Você de qualquer parte da cidade, do Brasil e do mundo, tá ligado com a gente nessa terça-feira, abençoada pelo nosso Deus. É, tá começando aí o Baú Sertanejo. É sempre com você, Diego Ferrari. Aumenta o som, Baú Sertanejo. Está no ar!
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0: maravilha.
1: E o Neves está ali,
2: vou pagar o preço.

0: do Rio Negro e Solimões.
1: Valeu!
2: Valeu, César Menotti e Fabiane. Sucesso pra vocês.
3: Valeu, Cowboy.
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0: Isso é Baú Sertanejo, minha gente. Depois do intervalo, a gente volta com muito mais pra você. Não sai daí, não.
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2: Meio-dia e 51 minutos.
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0: Obrigado, Goiânia!
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0: O sertanejo sempre com as melhores pra você, onde você estiver. A gente volta daqui a pouquinho, é só tempo de tomar uma água e a gente volta.
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2: 13 horas e 9 minutos.
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0: Queria ver com a galera. Gera, vamos ver a galera, quer ver? Pra ver se vocês estão afinadinhos, só o refrão sem a banda aqui, só vocês.
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0: Obrigado.
1: É Baú Sertanejo no seu rádio, não sai da sintonia, já voltaremos com mais.
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3: 13 horas e 27 minutos.
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1: Mais uma super sequência de volta aqui, ó, pra você ouvir curtir no Baú Sertanejo.

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2: 13 horas e 45 minutos.
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0: Muito bem, de volta com o Baú Sertanejo, aumenta o som.

0: parceiro, eu não vou ser amante pra sempre não, viu?
1: Acabou
0: aqui, né?
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0: Obrigado!
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2: 14 horas e 4 minutos.
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0: Estamos de volta, como prometido, trazendo para você o melhor do sertanejo aqui no Baú.
6: E essa é uma das músicas que a gente...

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Valeu, turma. São as últimas de hoje, dessa terça-feira aqui na sua rádio mais ouvida. Obrigado aí pela tua sintonia, pela tua audiência. A gente se encontra amanhã com muito mais alegria pra você. Beijo no seu coração, fica com Deus e até amanhã.

0: 14h24.
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7: Boa tarde.
8: Oiê, muito boa tarde pra você. E aí, como que você está? Tudo bem? Muito prazer, eu sou o Johnny Silva. Hoje terça-feira, hoje 30 de junho de 2026. Gente, último dia do mês de junho. É, o mês tá passando rápido, o ano está passando muito rápido. E aí, como que você está? Vamos juntinhos? A partir de agora tá chegando mais que demais. Muita música boa vai rolar por aqui, muito pagode, muito sertanejo, a misturada danada, né? Enquanto isso, você pode participar com a gente nas redes sociais, pelo nosso WhatsApp. O nosso site tá lindão, tá maravilhoso, tá esperando aí por uma visita sua, tá bom? Estou aguardando. Vamos começar muito bem essa tarde com o Léo Foguete. Beijo, beija-flor.

0: 14h30.
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6: Boa tarde. Oiê, muito boa tarde pra você. E aí, como que você está? Tudo bem? Muito prazer, eu sou o Johnny Silva. Hoje terça-feira, hoje 30 de junho de 2026. Gente, último dia do mês de junho. É, o mês está passando rápido, o ano está passando muito rápido. E aí, como que você está? Vamos juntinhos? A partir de agora tá chegando mais que demais. Muita música boa vai rolar por aqui, muito pagode, muito sertanejo, a misturada danada, né? Enquanto isso, você pode participar com a gente nas redes sociais, pelo nosso WhatsApp. O nosso site tá lindão, tá maravilhoso, tá esperando aí por uma visita sua, tá bom? Estou aguardando. Vamos começar muito bem essa tarde com o Léo Foguete. Beijo, beija-flor.

Essa é a nossa Tarde Mais, que demais. Tá aí Smoke Ring com Spatial na nossa programação. Ó, segue por aqui, juntinho, coladinho com a gente. Tá chegando por aqui o Gustavo Mioto, juntamente com a Ana Castela. Pode participar com a gente, tá bom? Estou aguardando aí o seu contato aqui na nossa rádio, porque pra gente é um privilégio ter você sempre aqui nesta tarde maravilhosa. Vamos comigo!

0: vazou na braquiária com Hugo e Guilherme. Passou por aqui também o Zezé de Camargo e Luciano. Ó, vou para um breve intervalo, mas já. Eu tenho muito mais pra você aqui, tá bom? Enquanto isso, você vai se cadastrando no nosso site aí, mandando a sua mensagem pelo nosso WhatsApp, tá certo? Já eu volto.
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2: 14 horas e 53 minutos.
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0: E agora é a hora do Rio Negro e Solimões, com a participação aí do João Pedro e Cristiano. É a nossa Tarde Mais que Demais, trazendo música boa pra você.

parceria que deu super certo, você curtindo aí a Anitta com o Felipe Amorim aqui na nossa programação, que maravilha, né? Antes você curtiu aquele forrozinho gostoso do Calcinha Preta e continuamos por aqui, tá bom? Um abraço especial aí pra toda a galera motorista de aplicativo, sempre sintonizados aqui na nossa rádio. Por aqui continua a nossa tarde mais que demais.

0: curtindo aí o Rio Negro e Solimões com a Emília e Eduardo. Passou por aqui também o Israel e Rodolfo com o Jorge Matheus. E ao som dessa galerinha, vou para um breve break, mas já já eu volto trazendo muito mais para você. Sinta-se à vontade aqui, tá bom? Porque é você que faz a programação.
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2: 15 horas e 16 minutos.
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0: Opa, e continuamos juntinhos, chegando Diego e Victor Hugo, Tubarões.

0: Boa noite, Uberlândia!
1: Faz barulho aí, Uberlândia, que eu quero ouvir!
0: Que coisa linda, galera!
1: Obrigado!
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consigo. Um abraço muito apertado aí pra você que tá curtindo a gente, com foninho de ouvido dentro do ônibus, do metrô, tá aí no trânsito da nossa cidade, mas tá curtindo aqui a nossa tarde mais que demais através da nossa rádio, tá bom? Quero agradecer de coração mesmo. Você ouvindo aí o Henrique e Juliano. Ah, e antes você curtiu aqui outro eu, também com o Lulu Santos. Uma super sequência nessa tarde aqui, uma terça-feira especial pra gente, tá bom? Continua! Mais músicas chegando aqui na nossa tarde.

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1: Forrozinho gostoso, tudo pra animar aí a nossa terça-feira, né? Você curtindo aí o Natan com o Léo Foguete. Antes você ouviu a Sapequinha com o Eduardo Costa. Ah, que maravilha, que você tenha uma ótima tarde aí de terça-feira. Vou para um breve intervalo, mas já já estou de volta.
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3: 15 horas e 43 minutos.
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1: Muita gente arrumando a casa aí, fazendo os afazeres de casa e curtindo aqui a nossa programação, a nossa tarde mais que demais. Tá chegando por aqui o Danilo e o Davi. Apaga, apaga, apaga. Música boa, né? Curte aí.
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0: Você curtindo aí as gêmeas de Tocantins, é Maiara e Maraísa, vai lá pra ver. É a nossa tarde mais que demais, com muita música boa pra você, muita animação, muita alegria, muita descontração. Tá chegando por aqui o Kleber e Cauã com o Diego e Victor Hugo. Aumenta o volume aí, essa também é muito boa.
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1: Terminando por aqui mais uma tarde mais que demais. Olha aí o barulho do foguete, ó. É o Zé Neto e Cristiano abrilhantando aqui a nossa tarde. Quero agradecer você que ficou juntinho com a gente, dando um moralzão, participando, interagindo aqui na nossa rádio. Quero agradecer de coração, tá bom? A nossa tarde mais que demais tá ficando por aqui, mas voltaremos amanhã na quarta-feira com muito mais pra você. Não saia da sintonia, porque tá chegando uma atração especial aqui na nossa rádio, tá bom? Até amanhã, se Deus quiser. Tchau, tchau. Se cuida.
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0: 16 horas e 18 minutos.
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4: Fala, rapaziada, fala, pessoal, beleza? Chegamos na terça-feira de muito sucesso e muito sertanejo pra você que gosta de uma boa música brasileiríssima. É que a gente traz 2 horas na edição de terça, tamo junto. Com a melhor sequência sertaneja.
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0: 16:30.
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4: Fala, rapaziada, fala, pessoal, beleza? Chegamos na terça-feira de muito sucesso e muito sertanejo pra você que gosta de uma boa música brasileiríssima. É que a gente traz duas horas na edição de terça. Tamo junto. Com a melhor sequência sertaneja.
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3: 16 horas e 50 minutos.
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1: O melhor da música sertaneja, do jeito que você gosta, do seu artista predileto. Tem os lançamentos para você ficar por dentro das novidades e tem também o que foi sucesso em evidência ainda rolando por aqui no programa Arena Sertaneja.
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2: 17 horas e 8 minutos.
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0: barulho pra Bruno César e Rodrigo Goiânia!
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1: Uma salva de palmas, Angeli!
0: Vivo demais!
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0: Agora é com vocês, Bruno Marrone. Vida, mano.
1: Primeiramente, guardo suas armas.

0: Obrigado, Diego, Vitor Hugo.
1: Obrigado, Bruno e Marrone, por aceitar o convite e cantar essa moda linda com a gente.
2: Alô, meninos, sucesso pra vocês.
1: Ô, moçada.
3: Obrigado a vocês, viu?
0: Muito obrigado.
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1: O melhor da música sertaneja, do jeito que você gosta, do seu artista predileto. Tem os lançamentos para você ficar por dentro das novidades e tem também o que foi sucesso em evidência ainda rolando por aqui no programa Arena Sertaneja.
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2: 17 horas e 27 minutos.
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0: Deus abençoe vocês, viu? Obrigada.
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2: Emília Eduardo, conta essa história pra nós.

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2: 17 horas e 46 minutos.

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Esse é a Onda Sertaneja, das clássicas sertanejas aos modão de viola, né, rapaz? É. Fernando e Osmair, pose de rainha, modão de viola raiz, né? Que a gente conferiu aqui na programação desta terça-feira. Teve Léo Canhoto e Robertinho e é a música Carolina, né? Muito bom, rapaz. Vamos lá com Goiano e Paranaense, Moça Caipira, no nosso Onda Sertaneja, nesta terça-feira gostosa, viu? Aê, terça-feira boa, senhor.

0: Jacó e Jacozinho, o patrão e o camarada. Fechando aqui mais um bloco, né? Primeiro bloco do nosso Onda Sertaneja. Já encerramos com sucesso, né? Daqui a pouquinho tem mais, hein? Depois do intervalo, tem mais moda, tem mais sucessos para você que nos ouve aqui no nosso Onda, viu? É, não sai daí. Continua com nós. Eu e o Galinho Brasilino, Galinho Mudo, nós estamos aqui junto com você, viu? Não sai daí, não.
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2: 18 horas e 28 minutos.
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2: 18 horas e 31 minutos.
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0: Pois é, rapaz, estamos aqui no nosso Onda Sertaneja. Tem um galinho aqui que é o galo brasileiro. Esse galo não canta, ele não faz nada. Tá mudinho da sirva, rapaz. O que nós faz com esse galo pra ele cantar, hein? Nos dá um jeito, viu, pra esse galo cantar. Esse galo faz todo mundo perder a hora aqui na rádio, viu, rapaz? Todo mundo que segue ele perde a hora na hora. É. Vamos lá com Parreira e Rei do Vale, ditado certo.

Camões e Camargo, Romper da Aurora, aqui no nosso Onda Sertaneja, minha gente. É, tá pensando o quê? Aqui é só moda cabeceira caprichada, hein? E vamos seguindo com a nossa segunda sequência de hoje aqui do Onda Sertaneja. Tem mais moda pra gente tocar aqui, produção? É? Rapaz do céu. Agora tem o Goiano e Paranaense com Viola Cultura.

0: Nacional.
1: Lourenço e Lorival com Evolução da Minha Terra, fechando mais um bloco para você aqui do nosso Onda Sertaneja. E antes o Goiano e o Paranaense passaram por aqui também para cantar uma moda bonita, né? Daqui a pouco a gente tá de volta com mais música sertaneja raiz, mais modão de viola para você que sintoniza as melhores músicas, o melhor do sertanejo, passando sempre por aqui pelo nosso Onda Sertaneja, né? Ótima terça-feira para todo mundo, viu?
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3: 18 horas e 58 minutos.
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1: É, rapaz, já estamos de volta aqui na programação número 1 do seu rádio com Onda Sertaneja. E agora tem o João Carreiro com Casinha Verde aqui na programação do nosso Onda Sertaneja. Essa moda aqui é chonada, rapaz, é chique nos últimos. Você confere aqui na programação número 1 do seu rádio, na sua terça-feira. Moda bonita, tem João Carreiro e Capataz, na verdade, né?
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Zé Fortuna e Pitangueira, Drama da Vida, no nosso Onda Sertaneja. Aliás, Zé Fortuna, um dos maiores compositores de todos os tempos da música sertaneja raiz, né? É, teve também o Tchão Mineiro e Jaguaré, Vida de Caipira, no nosso Onda Sertaneja. Vamos nessa, tem mais música chegando, tem mais sucessos nesta terça-feira. Quem vem lá? Leôncio e Leonel, Condenado por Amor.

0: Amado Batista com Serenata, fechando mais um bloco para você aqui no nosso Onda Sertaneja. É, rapaz, o mais amado do Brasil. Daqui a pouquinho tem o último bloco do Onda Sertaneja da nossa terça-feira, hein? É uma terça-feira maravilhosa, riquíssima de coisas boas para você. É o que nós desejamos, né? Para você, ouvinte, aqui do nosso Onda Sertaneja. Não sai daí, hein? Continue com a gente na melhor do seu rádio.
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2: 19 horas e 24 minutos.
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2: 19 horas e 27 minutos.
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0: É, meu filho, é o nosso Onda Sertaneja. Nós vamos, vai rasgando que nós vamos costurando aqui, viu? Oh, maravilha. Vamos lá com Praense e Dena Monteiro com Meu Dodói, né? Abrindo essa sequência, depois tem Luizinho e Limeira e Zezinho com Sonho de Caboclo, né? Luizinho Limeira e Zezinha, na verdade, né? Sonho de Caboclo aqui no Onda Sertaneja. Ótima terça pra você. A semana tá só começando. Bora todo mundo pro arrastapé? Então vamos nessa, hein?

Trio Parada Dura, Coração de Pedra Bruta, rapaz. É, fechando aqui, fechando ainda não, né? A gente vai dando sequência. Agora vamos complementar essa sequência de moda boa aqui com Otávio Augusto e Gabriel. Esses meninos cantam bem, rapaz. Música de 2010, Eu, a Viola e Ela. Na sequência, o João Mineiro e o Marciano com Esse Meu Coração Sem Juízo. Na nossa terça-feira, viu? Moda boa, nunca enjoa, é o nosso Onda Sertaneja.

0: aí o Almir Sáter no nosso Onda Sertaneja de hoje, rapaz. Boa demais, hein? Um Violeiro Toca. Teve João Mineiro e Marciano com Esse Meu Coração Sem Juízo. E acabou o nosso programa, né? Por hoje é só, minha gente. Eu volto amanhã com mais Onda Sertaneja, com mais Modão Raiz, mais música caipira, músicas da nossa terra para você ouvir e se emocionar, tá bom? Abraço aqui do seu amigo Kleber Salles e até amanhã, se Deus quiser, hein? Tchau, meu povo. Até mais.
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0: 19:57.
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0: Dezenove horas e 59 minutos.
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0: Horas e um minuto.
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1: Horas e 5 minutos.
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1: Horas e 8 minutos.
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1: Horas e 14 minutos.
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1: Horas e 15 minutos.
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1: Horas e 18 minutos.
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1: Horas e 19 minutos.
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1: Horas e 20 minutos.
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1: Horas e 22 minutos.
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1: Horas e 23 minutos.
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1: Horas e 25 minutos.
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1: horas e 29 minutos.
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1: horas e 32 minutos.
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1: Horas e 38 minutos.
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1: Horas e 39 minutos.
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1: Horas e 42 minutos.
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0: 20h43.
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0: horas e 45 minutos.
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0: Vinte horas e 46 minutos.
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0: 20 horas e 47 minutos.
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2: Horas e 50 minutos.
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1: Horas e 54 minutos.
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1: Horas e 56 minutos.
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3: 21 horas e 1 minuto.
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6: Uma ótima terça-feira para você. Vamos juntos nessa hora aproveitar cada momento que a vida nos dá. Tá começando o Love Nation, edição dessa terça-feira, e a programação musical tá recheada com os sucessos que você ama, com os clássicos que fizeram história, os sons que fazem você se apaixonar. O Love Nation tá começando nessa terça-feira, e essa é a nossa primeira.
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